0: Será instalado no Parque Tecnológico Augusto Severo, na Universidade Federal do Rio Grande do Norte. O estado foi escolhido devido ao grande potencial energético. A presidente do Conselho de Administração do Parque, Ângela Maria Paiva Cruz, explica o que a chegada do equipamento vai representar para a região.
1: A instalação do supercomputador no Rio Grande do Norte demonstra que a ciência brasileira se fortalece quando alcança diferentes territórios, mobiliza talentos e transforma conhecimento em oportunidades para a sociedade.
0: As ações integram o Plano Brasileiro de Inteligência Artificial. Também foi anunciado o início da estruturação de uma nuvem brasileira por meio de uma parceria entre os setores público e privado. O objetivo é criar uma alternativa nacional para armazenar e processar dados e sistemas, como explica Esther Dueck, ministra da Gestão e da Inovação e Serviços Públicos.
2: O serviço na nuvem ainda é prestado por uma empresa estrangeira. Tem uma chinesa e 5 americanas, mais ou menos. São 6 empresas no mundo que são capazes de operar um serviço de nuvem com todos os serviços que estão embutidos ali. O que a gente está fazendo aqui é que a gente quer criar uma capacidade nacional de fazer o serviço de nuvem.
0: Também foi anunciada cooperação tecnológica com empresas da China para desenvolver modelos de IA em língua portuguesa e capacitar 3 mil brasileiros em 5 anos. O Brasil fará ainda parceria com a Espanha para aumentar a capacidade brasileira de desenvolver chips. Reportagem Gabriela Noronha.
3: Atenção, motoristas de táxi e aplicativos interessados em comprar um carro.
4: O valor do financiamento para quem está cadastrado no Move Brasil aumentou de 150 para R$200 mil.
3: É o que determina a portaria publicada pelos Ministérios do Desenvolvimento, Indústria, Comércio e Serviços e do Ministério da Fazenda.
4: A nova portaria também inclui entre os veículos elegíveis os híbridos com diferentes combinações de fontes de energia, integrando motor elétrico e motor a combustão que utilize álcool, gasolina ou ambos.
3: A elevação do teto e a inclusão de outros veículos híbridos amplia a oferta, mantendo os critérios de sustentabilidade e eficiência energética, como explica Wallace Moreira, secretário de Desenvolvimento, Indústria, Inovação, Comércio e Serviços.
5: Atualizar esse valor para que os trabalhadores possam ter acesso a esses modelos de carros é fundamental. O taxista, ele consegue comprar o carro com preço acima de 150 mil e com descontos que ele tem fica abaixo de 150. Como o programa, ele contabiliza o preço que está na nota fiscal, o trabalhador de aplicativo fica numa desvantagem. Isso corrige ali e contribui para que esses trabalhadores possam comprar esses carros. Os critérios para acessar o programa continuam os mesmos, assim como os critérios de habilitação ao programa também não alteram.
4: Para solicitar adesão ao programa, acesse movebrasil.sistema.gov.br.
3: E Luciano, quem pretende comprar ou vender um carro usado vai poder agora fazer todo o processo por meio digital.
4: Uma nova resolução do Conselho Nacional de Trânsito autoriza a transferência de veículos de forma 100% eletrônica.
3: O procedimento vai reunir em uma única plataforma a assinatura do documento, a quitação de débitos e pagamentos de taxas.
4: Outra novidade é a modalidade de transferência custodiada, quando a liberação de recursos fica condicionada aos requisitos da transação.
6: A norma cria 3 modalidades de transferência de propriedade: convencional, eletrônica e eletrônica custodiada. Na modalidade eletrônica, as etapas do processo poderão ser realizadas digitalmente com integração ao Renavan, desde que seja feita a vistoria do veículo, entre outras exigências previstas. Quando estiver disponível, comprador e vendedor poderão realizar em um mesmo fluxo eletrônico etapas como o registro da negociação, a assinatura eletrônica da transferência, a consulta e o pagamento de débitos e taxas dos DETRANs estaduais e a conclusão da mudança de propriedade. Já na modalidade de transferência eletrônica custodiada, será possível manter em custódia o valor da negociação do bem durante a operação. Atualmente, a transferência de propriedade já conta com instrumentos digitais. Com a nova resolução, foram estabelecidas as condições para integrar essas etapas em um fluxo eletrônico vinculado vinculado ao Renavam. As operações também ficarão mais seguras com requisitos de segurança definidos pela norma, como autenticação individual e multifator, rastreabilidade, trilhas de auditoria e mecanismos de prevenção e detecção de fraudes. Daniele Popov para a Voz do Brasil.
3: A fiscalização de trânsito poderá usar agora novos equipamentos

0: Secretário Adroaldo Catão, seja muito bem-vindo à Voz do Brasil. Vamos falar dessa atualização sobre as regras da Lei Seca, que foram aprovadas recentemente. O que, que o senhor destaca como mudanças mais importantes?
1: Olha, eu destaco dois pontos importantes. Primeiro, isso que você falou bem, é uma atualização, né? A Lei Seca está completando aí 18 anos de muito sucesso e era o momento de fazer algumas modificações no âmbito da resolução do contrato. Ou seja, tudo que está na lei, no Código de Trânsito, permanece, tá? O que a gente fez foi atualizar alguns procedimentos. Aí eu destaco dois pontos. O primeiro é o seguinte, o cidadão que for abordado inicialmente, ele agora vai poder fazer uma espécie de pré-teste, uma triagem, né? Isso facilita também o trabalho dos policiais, dos agentes. Por quê? Porque o cidadão que vai fazer aquele teste inicial, ele somente se for detectado algum indício de álcool, né, nesse primeiro teste, é que ele vai ser encaminhado ao uso do etilômetro oficial, que é esse que vai gerar de fato uma eventual penalidade. Isso facilita o trabalho também das polícias, evita filas, né, congestionamentos. Esse é um tipo de procedimento que inclusive algumas polícias já utilizam, tá? Mas isso não estava previsto na norma, isso gerava alguma insegurança jurídica. Então a gente fez essa atualização, que é justamente para dar segurança jurídica tanto para o cidadão quanto para o agente. Isso também permite que haja um tempo, né, entre o primeiro teste e um eventual segundo teste, para aqueles casos que muitas vezes geravam, inclusive, algumas manchetes sensacionalistas na imprensa, dizer assim, olha, o cidadão usou enxaguante bucal, vai aparecer álcool na boca, e a gente sabe que não é bem assim, porque esse álcool ele não permanece na boca muito tempo. Então, o tempo entre fazer um primeiro teste e um segundo será suficiente para tirar qualquer dúvida, né? Porque o objetivo, obviamente, da Lei Seca não é pegar quem usa enxaguante bucal, mas sim quem bebeu e está dirigindo e, portanto, pode ter a sua capacidade de dirigir alterada. E o segundo ponto que eu destaco é a previsão dos equipamentos que têm sido chamados popularmente de drogômetros, né? Que são equipamentos que visam a detectar o uso de outras substâncias, que é a expressão que o Código de Trânsito utiliza. Tem o álcool e tem outras substâncias que também podem causar dependência e alteração da capacidade psicomotora. Então, a previsão desses equipamentos dá também segurança jurídica para que, a partir de agora, o Inmetro possa certificar esse tipo de equipamento, que a partir daí vai poder ser utilizado também nas operações Lei Seca para detectar não só o álcool, mas também essas outras substâncias que também levam a um risco, né? Dirigir tendo usado drogas ou usado esse tipo de substância, obviamente, leva a um risco à sociedade.
2: Secretário, as novas normas também prevêem que o agente de fiscalização deverá registrar pelo menos dois sinais observados que confirmem a alteração da capacidade psicomotora do condutor. Antes, só o teste de alcoolemia era usado. Qual a importância desse registro adicional se já tem o bafômetro?
1: Não, na verdade não é um registro adicional, é um ou outro. O que que acontece? Você pode usar já era assim, tá? Isso é importante dizer. Hoje já está previsto na lei que o agente ele pode detectar comportamentos que mostrem que o cidadão está com seu comportamento alterado, né? Pelo uso de drogas ou álcool, mesmo que ele se recuse ao uso do bafômetro, do etilômetro ou, no caso agora, do chamado drogômetro. O que a resolução fez foi dar mais procedimento, mais clareza, para evitar contestações posteriores na justiça. Então, isso dá mais transparência também e aumenta a capacidade do Sistema Nacional de Trânsito de aferir esses dados, né? Isso também é muito importante. Então, é obrigatório agora que se coloque pelo menos dois comportamentos alterados para que isso seja mais explicitado, mais transparente. Mas continua como é hoje. Basta o uso do etilômetro ou, no caso agora, quando houver o equipamento, o uso do chamado drogômetro. Essa situação acontece quando o agente, mesmo diante da recusa, detecta que há um comportamento claramente indicando o uso de álcool ou de outras substâncias.
0: E houve mudanças aí, secretário, em relação aos procedimentos quando o condutor se recusa a fazer o bafômetro ou continua como era antes, mesmo se recusando, ele vai sofrer as penalidades?
1: Continua exatamente como era antes, não mudou nada nisso aí, a lei continua valendo, tá? Não houve nenhuma modificação, ou seja, se o cidadão se recusar, seja usar o etilômetro ou outro equipamento, ele vai responder pela recusa, que é uma infração específica, que é aquela que lhe dá multa de quase R$3.000 e lhe submete a uma suspensão da sua CNH. Então, realmente é um procedimento que continua do jeito que está hoje,

0: E o cidadão tem que saber que ele pode, obviamente, se recusar, mas se ele se recusar, ele está sujeito a esse tipo de infração. Lembrando que mesmo que ele se recuse, e além de levar multa, se ele tiver com comportamentos que demonstrem que ele está embriagado ou sob uso de outras substâncias, também continua a responsabilidade do agente de detectando que isso aconteceu, enquadrá-lo eventualmente, se for o caso, também como crime.
1: Então, secretário, não muda nada em relação às obrigações e direitos dos condutores, né? A resolução não estabelece nenhum novo tipo de infração, certo?
0: Certo, exatamente, não muda a infração continua a mesma, a infração ela está prevista no Código de Trânsito. O que a resolução faz é isso, atualizar procedimentos, dar mais segurança jurídica e prever a possibilidade de certificar os chamados equipamentos drogômetros, os chamados drogômetros, equipamentos para aferir a presença de outras substâncias que estão no momento da abordagem atrapalhando a capacidade psicomotora do agente e impedindo a sua direção mais segura.
2: Muito bem, nós conversamos com Adroaldo Catão, secretário nacional de trânsito. Muito obrigada, secretário, por sua entrevista aqui à Voz do Brasil.
0: Eu que agradeço.
3: O fenômeno climático El Niño pode afetar diferentes áreas do país, com reflexo nas chuvas, na agricultura e até no abastecimento de energia.
1: Por isso, o setor elétrico também reforça o planejamento para se antecipar aos possíveis impactos do fenômeno e reforçar a segurança no fornecimento de energia.
3: As estratégias foram discutidas durante um evento promovido pela Agência Nacional de Energia Elétrica, ANEEL.
4: O risco de eventos climáticos extremos coloca o planejamento como uma das prioridades para o setor elétrico. A preocupação é reduzir os impactos de um possível El Niño intenso sobre o sistema, especialmente nas regiões mais vulneráveis, como explica Sandoval Feitosa, diretor-geral da Agência Nacional de Energia Elétrica, a ANEEL.
5: Projeções internacionais da Administração Nacional Oceânica e Atmosférica dos Estados Unidos estimam elevada probabilidade, mais de 90%, de um El Niño muito forte para ocorrer entre outubro e dezembro de 2026, reforçando a necessidade de preparação antecipada.
4: Para aumentar a segurança do sistema, o Comitê de Monitoramento do Setor Elétrico aprovou a antecipação de 1,8 gigawatts de capacidade. Essa quantidade pode abastecer mais de 1,5 milhão de residências ou alimentar grandes complexos industriais e cidades de grande porte. As distribuidoras de energia planejam investir cerca de 20 bilhões de reais na modernização das redes, enquanto o Operador Nacional do Sistema Elétrico, ONS, lançou um portal para acompanhar diariamente a evolução do fenômeno. No norte, a ANEEL também antecipou recursos para a compra e a estocagem de combustível antes da redução do nível dos rios. Para o secretário nacional de Energia Elétrica do Ministério de Minas e Energia, João Daniel Cascalho, a atuação conjunta é fundamental para enfrentar o cenário.
6: É isso que fortalece o setor, atuação coordenada, preventiva, antecipada e com ações efetivas. Por isso que quando eu vejo aqui um painel com geração, transmissão, distribuição, agência de águas, defesa civil, Agência Nacional de Energia Elétrica, eu vejo que é assim que a gente atua de uma forma coordenada com ações efetivas.
4: A articulação do Ministério de Minas e Energia com a ANEEL, a Agência Nacional de Águas e a Defesa Civil inclui ainda leilões de potência, monitoramento por satélite para prevenção e combate a queimadas e medidas relacionadas à vazão de Belo Monte. Reportagem Luciana Colares de Holanda.
1: Vamos continuar falando aí, Luciana, sobre energia, dessa vez dentro de casa, a economia dentro de casa.
3: Pois é, Luciana, na hora de comprar eletrodomésticos, por exemplo, existe uma etiqueta em formato de lâmpada nas cores preta e amarela.
1: É o selo Procel, uma referência para quem busca economia na conta de luz e mais eficiência energética.
3: Os detalhes você vai ouvir agora na reportagem de Márcia Fernandes.
7: O selo Procel de economia de energia ajuda a identificar produtos com maior eficiência energética. Ele é concedido aos equipamentos classificados pelo Inmetro na categoria A, que é a nota máxima concedida pelo Instituto e indica aparelhos mais econômicos, como explica o diretor do Departamento de Informações, Estudos e Eficiência Energética do Ministério de Minas e Energia, Sérgio Aire Moraes.
8: É uma espécie de medalha. Eu sei que ao adquirir um determinado equipamento com o selo Procel, dentre todos os equipamentos classificados como A, ele é mais eficiente. Então, eu estou no topo da categoria. Então, cumpre esse papel de informar o cidadão que aquele determinado equipamento tem um reconhecimento, um mérito maior de eficiência.
7: O selo funciona como um indicativo para os consumidores que buscam economia na conta de luz. O biólogo Sinomar Fonseca foi com a família a uma loja em Brasília procurar uma geladeira e uma máquina de lavar e levou em conta o consumo de energia na hora da compra.
9: Eu sempre olho e tomo cuidado de entender, né, o que está sendo a mensagem que está sendo passada, e os selos, eles têm um indicativo, né, para mostrar esse consumo. Tento sempre escolher o melhor consumo.
7: Podem levar o selo outros produtos, como lâmpadas, ar-condicionado, ventilador, televisões e eletrodomésticos em geral. O selo Procel estende-se também às edificações, para indicar aquelas que oferecem melhor desempenho energético e economizam mais, como explica Sérgio Aire Moraes, do Ministério de Minas e Energia.
8: Ela tem que ser eficiente nos seus sistemas de iluminação, de ar-condicionado, e a própria estrutura envoltora da edificação, piso, parede, teto, elas têm que apresentar um melhor desempenho. Aí sim passa a ter uma autorização de exibir essa placa do selo Procel na entrada da edificação.
7: Antes de receberem o selo, os produtos passam por testes e avaliações técnicas em laboratórios. Vale lembrar que, além da diferença na conta de luz, produtos e edificações que trazem o selo Procel têm menores custos de operação e manutenção e contribuem para um uso mais racional dos recursos naturais, já que consomem menos energia para realizar a mesma função. Reportagem, Márcia Fernandes.
1: Produtores rurais, pesquisadores e consumidores contam agora com uma plataforma para acompanhar preços de alimentos e previsão de safras.
3: A Companhia Nacional de Abastecimento, a Conab, lançou uma nova versão do Portal das Informações, que reúne em um único endereço mais de 80 painéis e serviços agropecuários.
1: O gerente de dados e inteligência da Conab, Herbert Filgueiras, explica o impacto dessa modernização do serviço.
10: A reformulação do portal nasceu assim, com o objetivo de democratizar o acesso aos dados e informações que a Conab produz, né? Que às vezes esses dados ficavam pulverizados, né? E difícil de encontrar. A gente consolidou diferentes ambientes distintos, modernizamos as interfaces de acesso, com o objetivo de fortalecer o processo de governança da informação de dados, né?
3: Acesse a plataforma em Portal de Informações, tudo junto sem cedilha e tio, .conab.gov.br.
1: Celular, redes sociais e inteligência artificial já fazem parte da rotina de crianças e adolescentes.
3: E com tantos desafios no ambiente digital, professores também precisam estar preparados para orientar os estudantes sobre segurança, privacidade e uso responsável da tecnologia.
1: Uma formação gratuita e online oferece ferramentas para ajudar os educadores a levar esse debate para a sala de aula.
11: O uso excessivo de celulares, redes sociais e inteligência artificial por crianças e adolescentes desafia pais e professores. Para ajudar a orientar os jovens no mundo conectado, o Ministério da Educação e a SaferNet Brasil, com apoio do governo do Reino Unido e da Meta, oferecem a segunda edição do curso gratuito Segurança e Cidadania Digital em Sala de Aula. A formação online é voltada para educadores das redes pública e privada. Com 40 horas, o curso aborda temas como tempo de tela, cyberbullying, proteção de dados e fake news, como explica a coordenadora-geral de Educação Digital do MEC, Ana Dalfabro.
12: Ele trata de temas sobre segurança e privacidade na internet. A gente sabe, né, a crescente violência que as crianças têm sofrido dentro do ambiente digital. Então, um curso super importante para esse público. Fala também sobre a necessidade de empatia, respeito nas redes, né, nessa convivência hoje dentro do mundo digital. Então, de fato, um curso muito útil para os professores hoje, dado o dia a dia deles em sala de aula. Curso é todo online, os professores conseguem fazer no seu ritmo, né? Na hora que funciona melhor para parar e conseguir se dedicar a uma formação. Então, bem mão na massa.
11: Para fazer o curso, acesse o site avamec.mec.gov.br, faça o login com sua conta gov.br e busque por Segurança e Cidadania Digital em Sala de Aula, segunda edição. Depois, basta clicar em inscrever-se e começar as aulas. Reportagem Gilberto Evangelista.
3: Profissionais que ainda não têm curso superior ou que possuem graduação em área diferente daquela que atuam podem concorrer a bolsas integrais de licenciatura pelo PRILEI, um programa de formação inicial e continuada de professores.
1: Podem concorrer também a bolsas integrais de licenciatura aqueles que tiveram bom desempenho no Enem.
3: As bolsas são oferecidas por universidades federais, estaduais e instituições privadas sem fins lucrativos que participam do programa.
1: Para aderir ao PRILEI, as instituições privadas de educação superior devem acessar o Sistema Integrado de Monitoramento, Execução e Controle em cimec.mec.gov.br.
3: E essas foram as notícias do governo federal.
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1: Fique agora com as notícias do Poder Judiciário e do Congresso Nacional. Boa noite.
3: Boa noite, até amanhã.
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15: STF encerra amanhã julgamento da denúncia contra ex-deputados estaduais Rodrigo Bacelar e TH Joias do Rio de Janeiro.
16: STJ reafirma que envio de pornografia pela internet pode configurar importunação sexual.
15: Caixa Econômica Federal vai ter de pagar horas extras à bancária que não era obrigada a registrar ponto.
16: Boa noite, eu sou Arthur Filho.
15: E eu sou Walter Lima.
16: A primeira turma do Supremo Tribunal Federal aceitou denúncia contra o ex-presidente da Assembleia Legislativa do Rio, Rodrigo Bacelar, e o ex-deputado estadual Tiago Raimundo dos Santos Silva, conhecido como TH Joias.
15: O julgamento acontece em sessão virtual da primeira turma, que termina amanhã, mas todos os votos já foram apresentados.
16: Eles são acusados de obstrução de investigação em um caso que envolve o vazamento de informações sigilosas da Operação Zargum, que investigava a atuação do Comando Vermelho e conexões com agentes públicos no Rio de Janeiro.
15: Bacelar e TH Joias são acusados de repassar informações sigilosas sobre a operação contra criminosos.
16: Crime de importunação sexual também pode ser praticado pela internet sem que haja contato direto.
15: Esse entendimento foi reafirmado pelo STJ. Fátima Uchoa.
17: Um homem enviou imagens íntimas a várias vítimas. Ele foi condenado por perseguição e importunação sexual a 4 anos e meio de reclusão em regime inicial semiaberto, mas o Tribunal de Justiça do Rio de Janeiro avaliou que o crime de importunação exigiria contato físico. No entanto, a 5ª turma do STJ restabeleceu a condenação do homem por entender que tal delito pode ser cometido por meio de recursos tecnológicos, sem que haja contato físico entre o criminoso e a vítima. Segundo o relator ministro Joel Ilan Paciornik, o crime de importunação sexual pode ser caracterizado pelo simples envio de fotos ou vídeos pornográficos sem o consentimento da vítima, o que foi verificado nessa ação penal.
16: A Caixa Econômica Federal vai ter de pagar horas extras a uma bancária que não era obrigada, por regra interna, a registrar o ponto.
15: A 7ª turma do TST decidiu que essa condição não afasta a obrigação da empresa de controlar a jornada. Samanta Flor.
18: A bancária afirmou que trabalhava das 8 da manhã às 8:30 da noite. A Caixa disse que ela cumpria jornada menor e que, por ser considerada funcionária que exerce um cargo de confiança, o registro de ponto era opcional. Mas o banco não apresentou os controles de jornada. Para a 7ª turma do TST, nessa situação, vale a suposição de que o horário informado pela trabalhadora é verdadeiro. A decisão foi unânime.
16: Justiça estabelece medidas para reforçar controle sobre mineração na APA do Tapajós, no Pará.
15: Decisão atende a pedidos feitos pelo Ministério Público Federal. Sabrine Menezes.
19: Com a sentença, se torna obrigatória a autorização prévia do ICMBio para iniciar o processo de lavra. Apenas o título minerário, concedido pela Agência Nacional de Mineração, não é mais suficiente. A Justiça também aprovou um acordo entre o MPF e o ICMBio que amplia a fiscalização e a proteção da unidade de conservação. A ação foi ajuizada pelo MPF em 2024, após identificar problemas na comunicação e na articulação entre os órgãos responsáveis pela regulação da mineração e pela proteção ambiental da APA.
16: Tribunal Superior Eleitoral proíbe Pablo Marçal de usar recursos oficiais para a campanha.
15: Decisão foi tomada na sessão desta quinta-feira e vale até o julgamento do mérito do registro de candidatura de Marçal. Guilherme Firmino tem mais informações.
20: O plenário do TSE deferiu tutela de urgência e proibiu Pablo Marçal de usar recursos públicos na campanha eleitoral. Marçal também foi vetado de participar da propaganda eleitoral gratuita no rádio, na televisão e de debates. No processo, o Ministério Público Eleitoral alega que Pablo está inelegível até 2032 e que não cumpriu o prazo mínimo de 6 meses de filiação ao PRTB para disputar as eleições. A decisão dessa quinta não antecipa o julgamento de registro de candidatura de Pablo Marçal, que ainda vai ser julgado pela Justiça.
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16: A você, uma boa noite.
15: E até amanhã.
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21: Sou Humberto Pinheiro e estes são os destaques de hoje do Jornal do Senado, que começa agora. Aumento de acidentes com motociclistas de aplicativos gera resposta do Senado. 7 organizações internacionais vão acompanhar as eleições de outubro no Brasil. Projeto torna obrigatória a orientação vocacional para jovens em medidas socioeducativas. Boa noite. O número de acidentes envolvendo motociclistas em atividade profissional cresceu 34,92% entre 2023 e 2025, segundo dados do Ministério Público do Trabalho. Diante desse cenário, projetos em análise no Senado propõem mudanças nas regras da atividade, incluindo a adoção de seguros obrigatórios e alterações nas exigências para a obtenção da Carteira Nacional de Habilitação. O repórter Douglas Castilho traz os detalhes.
22: Elvis Macedo, garçom morador do Rio de Janeiro, se dirigia da Zona Sul Carioca à cidade vizinha Niterói quando a moto que o levava se chocou com um carro, causando traumatismo craniano e a ruptura do fêmur. Elvis relatou sua experiência e chamou atenção para a observação no hospital de casos semelhantes ao seu.
23: Eu fiquei numa ala onde havia mais ou menos umas 20 pessoas que tinham o mesmo problema que o meu, se acidentaram de moto. E eu acho que esse assunto das motos por aplicativo devem ser discutidos mais nos meios políticos, que deve haver algum tipo de lei.
22: A percepção de Elvis é amparada por dados do Ministério Público do Trabalho, que demonstram que o crescimento nas notificações de acidentes de trabalho com motos aumentou 34,92% entre os anos de 2023 e 2025. Diante desse cenário, senadores apresentaram nos últimos anos projetos de lei regulamentando a profissão e garantindo mais segurança aos motoristas. Um deles obriga as empresas de tecnologia a fornecerem seguro de acidentes pessoais para os seus entregadores. Outro texto prevê a necessidade de um motociclista ter sua carteira de habilitação com a observação de que exerce atividade remunerada, o que gera novas obrigações ao piloto. Ambos os projetos aguardam votação nas comissões.
21: Democratizar o acesso aos investimentos e incentivar o pequeno investidor são objetivos de projeto de lei pronto para ser votado na Comissão de Educação. De autoria da senadora Jussara Lima, do PSD do Piauí, a proposta cria a Semana Nacional do Pequeno Investidor, na segunda semana de outubro, com ações de educação financeira, como seminários, palestras e debates. Segundo o texto, a iniciativa busca ampliar o conhecimento sobre finanças pessoais e estimular tomar decisões baseadas em informações confiáveis. Para o senador Flávio Arnes, do PSB do Paraná, a medida também pode contribuir para reduzir golpes contra pequenos investidores. E a Comissão de Constituição e Justiça analisa o projeto de lei que torna obrigatória a orientação vocacional para adolescentes que cumprem medidas socioeducativas. A proposta já recebeu parecer favorável na Comissão de Educação. A reportagem é de Bruno Lourenço.
0: O projeto de lei inclui testes de aptidões, interesses e habilidades nos programas de atendimento socioeducativo. A regra valerá tanto para jovens que cumprem medidas em regime de semi-liberdade, quanto para aqueles que se encontram internados. A proposta já passou pela Comissão de Educação e Cultura, quando a senadora Tereza Leitão, do PT de Pernambuco, destacou que a capacitação profissional é essencial para afastar os jovens do crime.
2: A escolarização e a profissionalização do adolescente em conflito com a lei são, portanto, pilares desse sistema, pois funcionam como instrumento de ressocialização e de construção de projetos de vida que afastem o jovem da reincidência infracional.
0: Depois da CCJ, o texto vai ao plenário do Senado.
21: Nas redes sociais, a liberdade de expressão convive diariamente com a circulação de informações falsas e discursos de ódio. Encontrar um equilíbrio entre garantir o direito de se manifestar e combater conteúdos que podem causar danos foi o desafio discutido pelos senadores na Comissão de Educação. Durante a audiência foi apresentado o programa Senado Verifica, um canal de interação do Senado com o cidadão para a checagem de informações publicadas em qualquer meio de comunicação. Repórter Rodrigo Rezende.
5: O senador Paulo Paim, do PT do Rio Grande do Sul, afirmou que discutir limites para o conteúdo publicado nas redes sociais envolve também o debate sobre liberdade de expressão e censura.
6: Defendemos a liberdade de expressão, que é um direito fundamental. O que precisamos é de um ambiente em que as pessoas possam debater, divergir, defender suas posições, sem transformar o outro no inimigo.
5: Frederico Franco Alvim, representante da Assessoria Especial de Enfrentamento à Desinformação do Tribunal Superior Eleitoral, ressaltou que as redes sociais podem prejudicar a democracia ao destacar determinados temas em relação a outros.
24: O fato é que a gente também tem dentro das redes sociais uma realidade deturpada, porque a realidade, a complexidade da realidade não cabe num feed de rede social.
5: Maria Laura Soares e Silva, jovem senadora do estado do Rio de Janeiro, afirmou que a velocidade de mudança das tecnologias exige iniciativas rápidas.
25: A inteligência artificial, em questão de 2-3 anos, avançou de forma inexplicável. E hoje é um realismo surreal, onde você nem consegue mais identificar o que é verdade e o que não é.
5: Durante a audiência foi apresentado o programa Senado Verifica, um canal de interação do Senado com o cidadão destinado à checagem de informações publicadas em qualquer meio de comunicação.
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21: O Tribunal Superior Eleitoral confirmou que pelo menos 7 organizações internacionais vão acompanhar as eleições de 2026 no Brasil. OEA, União Europeia e Parlaçu estão entre as entidades convidadas para acompanhar a preparação, a votação e a apuração. Repórter Pedro Pincer.
27: Foram convidadas oficialmente a Organização dos Estados Americanos, a União Europeia, a Liga dos Estados Árabes, a Rede dos Órgãos Jurisdicionais e de Administração Eleitoral dos Países de Língua Portuguesa, a União Interamericana de Organismos Eleitorais e a Rede Mundial de Justiça Eleitoral, além do Parlaçul. O presidente do TSE, ministro Nunes Marques, reafirmou a segurança e a credibilidade dos sistemas e dos processos eleitorais brasileiros.
28: O Brasil tornou-se, ao longo das últimas décadas, uma referência mundial na realização de eleições. A vanguarda entre as democracias representativas contemporâneas é resultado da contínua e paulatina construção de um processo eleitoral eficiente, ancorado em normativos modernos e em sistemas tecnológicos capazes de garantir a transparência, a segurança e a credibilidade das eleições.
27: Na prática, as missões de observação eleitoral são tidas como pilares de confiança pública. Os relatórios independentes produzidos pelas comitivas avaliam a integridade dos sistemas e o cumprimento da legislação, sugerindo melhorias contínuas.
21: E você conhece o termo afroconveniência? é quando uma pessoa branca se declara negra para obter algum tipo de vantagem, como reserva de vagas nas universidades, por exemplo. Mudanças na declaração de cor de candidatos desde a aprovação de cotas para campanhas reacenderam o debate sobre a afroconveniência no contexto eleitoral. Quem explica é a repórter Marcela Diniz.
1: Dados preliminares do Tribunal Superior Eleitoral mostram que as candidaturas negras são maioria nas eleições de 2026, representando 49,9% do total. O aumento do número de pessoas que se declaram pretas ou pardas pode estar relacionado à maior identificação racial. Mas essa autodeclaração nem sempre corresponde à experiência de sofrer racismo ou à percepção das desigualdades sociais relacionadas à raça. Nesse contexto, aparece o conceito de afroconveniência, usado para descrever casos em que uma pessoa se declara negra para obter benefícios de políticas afirmativas, como as cotas raciais. O senador Paulo Paim, do PT do Rio Grande do Sul, lembra que desde a emenda constitucional 133 de 2024, os partidos políticos devem destinar, no mínimo, 30% de recursos dos fundos eleitoral e partidário para candidaturas de pessoas pretas e pardas. É aí que a afroconveniência aparece como estratégia de campanha.
3: Muitos que nunca se identificaram como negro passam, a partir desse momento, assumir uma negritude, entre aspas, para que eles tenham direito a um financiamento maior para sua campanha e também mais espaço na televisão. Você está tirando um percentual daqueles que realmente sofreram o preconceito nesse país.
1: De 2022 a 2026, 786 candidatos mudaram sua declaração de cor junto ao TSE. A maioria transitou de branco para pardo.
21: Com edição de Paulo Groba e trabalhos técnicos de João Lira, o Jornal do Senado fica por aqui. Acompanhe agora as notícias da Câmara dos Deputados. Boa noite e até amanhã.
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4: Projetos de lei ampliam o alcance do benefício de prestação continuada.
7: Comissões debatem limites para reajustes anuais nas alíquotas do IOF.
4: Parlamentares defendem políticas para combater a violência de gênero.
8: Boa noite. Carol D'Artora, do PT do Paraná, defende o avanço de proposta em debate na Câmara que criminaliza a misoginia. A deputada também apresentou projetos para ampliar o enfrentamento no ambiente digital, com punição a grupos organizados que financiam conteúdos de ódio contra as mulheres.
4: Carol D'Artora destaca que suas propostas também tratam da combinação entre misoginia e racismo nas redes sociais. A parlamentar afirma que esse recorte é necessário para proteger especialmente mulheres negras, mais expostas a crimes de ódio no ambiente digital.
8: A Lei Maria da Penha completou 20 anos em 7 de agosto. Jaque Rocha, do PT do Espírito Santo, considera que a legislação mudou o enfrentamento à violência contra as mulheres, ao criar mecanismos de proteção e ao responsabilizar os agressores.
4: De acordo com Jaque Rocha, a violência contra mulheres e meninas também ganhou novas formas, inclusive no ambiente digital. Por isso, a deputada defende a aprovação do projeto que criminaliza a misoginia como forma de ampliar a proteção contra discursos de ódio e violência.
8: Daniela do Vaguinho, do Republicanos do Rio de Janeiro, enaltece os 20 anos da Lei Maria da Penha. A deputada ressalta, porém, que os números de feminicídios e de casos de violência doméstica mostram que ainda há desafios a enfrentar.
4: Daniela do Vaguinho defende o fortalecimento da rede de proteção com mais delegacias especializadas, centros de atendimento e casas de acolhimento. Ela também destaca a importância da prevenção e da educação para evitar que a violência contra a mulher aconteça.
8: Maria do Rosário, do PT do Rio Grande do Sul, alerta para os riscos de violência e abuso contra crianças e adolescentes nas plataformas digitais. Ela defende o cumprimento do ECA digital e a responsabilização das empresas diante de conteúdos que estimulem violência e automutilação.
4: Maria do Rosário também apoia a suspensão das transmissões ao vivo da plataforma Discord no Brasil e afirma que é preciso fortalecer a proteção de crianças e adolescentes nas redes. Ela defende ainda o apoio às famílias e às escolas para prevenir esses riscos.
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26: Saúde.
8: A Câmara aprovou diretrizes para o atendimento no SUS de mulheres na menopausa. A repórter Paula Bittar acompanhou a votação.
10: A Comissão de Constituição e Justiça da Câmara aprovou uma proposta que cria diretrizes no Sistema Único de Saúde para a atenção integral à saúde de mulheres no climatério e na menopausa. O climatério é a transição entre a fase reprodutiva e a não reprodutiva da vida da mulher. Já a menopausa ocorre após 12 meses sem menstruação. Estudos do Ministério da Saúde mostram que o climatério está associado a sintomas físicos e psíquicos, como ondas de calor, distúrbios do sono, alterações do humor, osteoporose e maior risco cardiovascular. A relatora da medida na comissão, deputada Tabata Amaral, do PSB de São Paulo, ressaltou que aproximadamente 29 milhões de brasileiras estão no climatério, período de transição hormonal da mulher que pode começar por volta dos 40 anos, com casos também de menopausa precoce ainda antes disso. Ela destacou que, embora não seja uma doença, a menopausa pode afetar significativamente a saúde física, mental, sexual, metabólica e cardiovascular das mulheres, além de comprometer sua qualidade de vida, permanência no mercado de trabalho e geração de renda. A proposta aprovada estabelece que o SUS deve oferecer ações educativas e de conscientização, exames e medicamentos e atendimento integral e multiprofissional. O texto também prevê incentivo a pesquisas, produção de dados e monitoramento em parceria com estados e municípios. A proposta cria ainda o Dia Nacional de Conscientização sobre a Menopausa, a ser celebrado em 18 de outubro. O projeto, que cria diretrizes no SUS para a atenção integral à saúde de mulheres no climatério e na menopausa, pode seguir diretamente para o Senado, a menos que haja recurso para votação antes pelo plenário da Câmara. Da Rádio Câmara, de Brasília, Paula Bittar.
26: Direitos Humanos.
4: Benedita da Silva, do PT do Rio de Janeiro, defende medidas para combater o etarismo e pede que o envelhecimento não seja associado à perda de autonomia. Ela acredita que o preconceito se agrava quando combinado a fatores como gênero, raça, deficiência e condição social.
8: Benedita da Silva também propõe ações para promover um envelhecimento saudável, com mais acesso à saúde, cultura, esporte, educação e lazer. Ela sustenta que é preciso garantir não apenas mais anos de vida, mas qualidade de vida, participação social e respeito aos idosos.
26: Previdência.
4: Projeto de bacelar do PV da Bahia cria um auxílio transitório para o cuidador principal de pessoa que recebeu o benefício de prestação continuada. Pela proposta, o auxílio será pago por um ano no valor de meio salário mínimo após a interrupção do benefício com a morte do dependente.
8: Segundo bacelar, a medida busca amparar mães e cuidadores que deixaram o mercado de trabalho para se dedicar aos cuidados de familiares. O projeto também prevê o reconhecimento do período dedicado ao cuidado para fins de aposentadoria.
4: Heloísa Helena, da Rede do Rio de Janeiro, propõe a criação da Renda Universal de Cidadania para pessoas com deficiência, sem exigência de comprovação de renda. A ideia, segundo ela, é superar as limitações do benefício de prestação continuada e criar um modelo que fortaleça a proteção social.
11: Hoje no Brasil, infelizmente, para que se tenha acesso ao BPC, é preciso preciso que a família não seja pobre, ela esteja à beira da miséria humana, por causa da vinculação a um quarto de salário. Então, nós entendemos que as pessoas que têm alguma deficiência, seja caracterizada como deficiência física, transtorno psíquico, mental, transtorno do espectro autista ou qualquer um outro, ele tenha direito a esse benefício.
8: Heloísa Helena conclui que a mudança pode ampliar a dignidade, a autonomia e a segurança econômica. Ela explica que, se aprovada, a renda básica de cidadania deve ser implementada de forma gradual e sustentável, como instrumento de apoio à sobrevivência e à inclusão social.
12: Justiça.
4: Lucas Redecker, do PSD do Rio Grande do Sul, afirma que novas investigações sobre fraudes no INSS reforçam suspeitas discutidas durante a comissão parlamentar de inquérito que apurou descontos indevidos de aposentados. O legislador critica a rejeição do relatório da CPI.
8: Lucas Redecker cobra a responsabilização dos envolvidos no esquema investigado, além da recuperação dos recursos desviados. O parlamentar avalia que, apesar de os aposentados terem sido ressarcidos, é necessário avançar nas punições para evitar a impunidade.
12: Trabalho.
4: A Câmara aprovou uma regulamentação para as profissões de agentes indígenas de saúde e de saneamento. A repórter Paula Bittar acompanhou a votação.
10: A Comissão de Constituição e Justiça da Câmara aprovou uma proposta que regulamenta as profissões de agente indígena de saúde e de agente indígena de saneamento. Segundo o texto aprovado, para exercer as funções, o profissional deverá ser indígena, residir na área da comunidade de atuação, ter idade mínima de 18 anos, dominar a língua da comunidade e conhecer os costumes e sistemas tradicionais de saúde do povo indígena. Será exigida ainda a conclusão do ensino fundamental e de curso de qualificação específico definido pelo Ministério da Saúde. O agente indígena de saúde atuará na prevenção de doenças e na promoção da saúde das populações indígenas. As ações serão domiciliares ou comunitárias, individuais ou coletivas, seguindo as diretrizes do SUS. Os agentes devem atuar para prevenir doenças, monitorar a saúde dos indígenas, prestar primeiros socorros e mobilizar as comunidades. Já o agente indígena de saneamento trabalhará com a mesma finalidade, atuando especificamente em saneamento básico e ambiental. Entre as atribuições dele estão o monitoramento e a manutenção de sistemas de saneamento e ações de saneamento para prevenir doenças. A relatora na comissão, deputada Lídice da Mata, do PSB da Bahia, ressaltou a relevância dessa proposta.
13: É um projeto que já estava aqui na comissão há algum tempo, que trata do reconhecimento dos agentes de saúde indígena. Esse é um projeto que diz respeito ao acesso à saúde da população, daqueles que mais precisam, especialmente da nossa população indígena. Tem interesse do Ministério da Saúde para que fosse aprovado, mas principalmente o interesse dessa casa em aprovar projetos que são projetos de origem nos nossos deputados.
10: A proposta que regulamenta as profissões de agente indígena de saúde e de agente indígena de saneamento já pode seguir ao Senado, a menos que haja recurso para votação antes pelo plenário da Câmara. Da Rádio Câmara, de Brasília, Paula Bittar.
12: Agricultura.
8: Zé Neto, do PT da Bahia, apresentou o projeto que amplia o acesso de cooperativas de agricultura familiar a financiamentos para a instalação de sistemas de geração de energia renovável. A proposta busca reduzir custos e estimular o uso de fontes como solar e eólica no campo.
15: O que nós queremos é, já existe o projeto 1228 que prevê 10% dos recursos do BNDES com juros bem plausíveis para que esses juros mais baixos atendam os pequenos e microempreendedores do campo da agricultura familiar. E nós estamos estendendo isso com o nosso projeto, que é o projeto 3066, que ele visa exatamente trazer também para esse foco as cooperativas de agricultura familiar. Nós precisamos fortalecer as cooperativas.
4: De acordo com Zé Neto, o financiamento com juros mais baixos pode ampliar a geração de energia limpa no campo. Ele acredita que a medida pode beneficiar especialmente produtores das regiões norte e nordeste do país, onde há grande potencial para a geração de energia solar.
12: Economia.
8: Comissão da Câmara aprova projeto que limita aumentos do IOF. Entenda na reportagem de Silvia Munhato.
2: A Comissão de Desenvolvimento Econômico da Câmara aprovou o projeto que fixa novos tetos para as alíquotas do Imposto sobre Operações Financeiras, o IOF, além de criar limites para eventuais aumentos de alíquotas. O deputado Maurício Marcon, do PL do Rio Grande do Sul, relator do texto, foi favorável à medida.
14: Então, o IOF, ele é o imposto regulatório, ele foi criado, né, para a gente ver o rastreio do dinheiro, mas não ser arrecadatório. E o governo hoje tem usado esse imposto para arrecadar. Então, a gente coloca um limite nesses aumentos que o governo pode fazer, justamente para tentar trazer segurança jurídica para quem quer investir no Brasil.
2: Pela proposta, o aumento máximo anual do IOF sobre operações de crédito seria de 70%, para operações cambiais, de 100%. Na discussão do texto na comissão, o deputado Helder Salomão, do PT do Espírito Santo, foi contrário às mudanças, por entender que elas alterariam o cenário atual, resultando em perda de arrecadação sem uma necessária compensação. A proposta, que fixa novos tetos para o IOF e cria limites para futuros aumentos, será analisada agora pela Comissão de Finanças e Tributação. Da Rádio Câmara de Brasília, Silvia Minhato.
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26: Relações Exteriores.
4: Welter, do PT do Paraná, apoia o combate à disseminação de fake news, lembrando que a desinformação representa uma ameaça à democracia. O deputado também critica o que considera interferência externa no debate político e eleitoral brasileiro.
8: Ao fazer um balanço positivo da economia, Welter cita a geração de empregos, o controle da inflação, o aumento da renda e a redução das desigualdades. O parlamentar também menciona os investimentos do governo federal em saúde, educação e infraestrutura.
4: Jandira Fegali, do PCdoB do Rio de Janeiro, critica a postura do governo dos Estados Unidos em relação ao Brasil. Ela afirma que a retomada de uma política que busca subordinar a América do Sul aos interesses norte-americanos representa uma ameaça à soberania dos países da região.
8: Jandira Fegali alerta para possíveis interferências indevidas no processo eleitoral por meio das redes digitais, com questionamentos sobre as urnas eletrônicas. A parlamentar defende uma reação institucional que preserve a independência do Brasil e o funcionamento da democracia.
26: Meio ambiente.
4: Alguns métodos de alimentação de animais utilizados para produzir iguarias causam sofrimento aos bichos. Por isso, uma lei já sancionada pela Presidência da República, depois de aprovada nas comissões da Câmara, proíbe a produção e a sua comercialização no Brasil. Saiba mais na reportagem de Maria Neves.
20: Aprovado na Comissão de Constituição e Justiça da Câmara dos Deputados, o projeto que proíbe a produção e a venda de alimentos produzidos por meio de alimentação forçada de animais. Um exemplo de produto resultante da alimentação forçada de animais é o foie gras, nome dado ao fígado gordo de pato ou ganso, que é uma iguaria francesa. Como explica o deputado Áureo Ribeiro, do Solidariedade do Rio de Janeiro, que foi relator do texto em uma das comissões da Câmara, o processo pode causar doenças e levar à morte precoce do animal.
22: A alimentação forçada é uma prática extremamente cruel. Funciona com a introdução de tubos na garganta das aves para aumentar artificialmente o fígado do animal. Nós estudamos o tema e vimos que isso provoca sofrimento intenso e aumenta muito a mortalidade dessas aves.
20: Quem descumprir a nova lei pode receber como punição detenção de 3 meses a 1 ano e multa. Essa pena está prevista na Lei dos Crimes Ambientais, que também estabelece outras sanções administrativas para quem maltrata animais. Pelo texto aprovado, a proibição abrangerá tanto os produtos vendidos na forma natural quanto os enlatados. Da Rádio Câmara de Brasília, Maria Neves.
26: Comissão. Comissões.
8: Chico Alencar, do PSOL do Rio de Janeiro, defende projeto que condiciona a liberação das chamadas emendas PIX à aprovação prévia de um plano de trabalho. Autor da matéria, ele explica que o objetivo é ampliar o controle sobre esses repasses diretos a estados e municípios.
4: Chico Alencar também ressalta que a proposta cria mecanismos de rastreamento dos recursos, prestação de contas e uso de conta bancária específica. O deputado argumenta que as medidas podem evitar desvios após auditorias apontarem irregularidades na aplicação do dinheiro.
26: Esporte.
8: Luiz Lima, do Novo do Rio de Janeiro, comemora a aprovação de projeto que torna permanente a lei de incentivo ao esporte, eliminando a necessidade de renovação periódica do benefício fiscal. Com o autor da proposta, o deputado avalia que a medida dá mais estabilidade aos projetos esportivos.
0: A lei de incentivo do esporte é a oportunidade que a gente tem de empresas, pessoas jurídicas ou pessoas físicas destinarem um percentual todo ano que pagaria em relação a tributo federal para o governo federal puder destinar para entidades que pleiteiam a lei de incentivo junto ao Ministério do Esporte. Agora é perene, é para sempre. Há 20 anos a gente já tem a lei de incentivo do esporte em atividade no nosso país, e você garantir a perenidade igualando a cultura foi muito satisfatório para a política esportiva e para o brasileiro que gosta e ama esporte.
4: Luiz Lima ressalta que a lei de incentivo ao esporte beneficia projetos nas áreas competitiva, educacional, de inclusão e de reabilitação. Ele defende equiparar o percentual destinado por empresas, atualmente em 3%, ao previsto para o setor cultural, com o objetivo de acelerar a execução das iniciativas.
8: Termina agora o Jornal Câmara dos Deputados, produzido pela Rádio Câmara, com trabalhos técnicos de Everson Urani e apresentação de Val Monteiro e Márcio Aquilissardi. Boa noite.
4: A Voz do Brasil volta amanhã. Boa noite.
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0: 10:01.
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0: 10:17. 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

0: 10:35.
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0: 10h56.
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0: 11:14.
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0: Ô, bandador.
1: Obrigada.
0: Obrigado, você não podia estar fora dessa história, tá? Obrigado mesmo.
1: Vocês fizeram parte da minha e eu fico feliz de fazer um pouco de parte.
0: Obrigado, grande beijo, tudo bom.
1: Vocês também, parabéns, hein, gente? Parabéns.
2: Galera, palmas.
1: Tchau.
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1: 2 e 3.
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0: céu! Estamos fritos!
1: Uai, fritos por quê?
0: Porque o Johnny Peneira e seu bando vem vindo pra cá!
2: Ai, Santa Perlanca!
3: Jesus do céu, eles vão acabar com tudo!
4: Atenção, moradores desta droga de cidade! O chefe vai falar!
5: Eu sou Johnny Peneira e estou aqui com meu bando de matadores para levar todo o dinheiro de vocês. Tá legal?
0: O meu você não leva.
5: Não levo por quê?
0: Porque não tenho.
5: Aí, engraçadinho. Morreu, fedeu.
6: Johnny Peneira, joga sua arma no chão e fala pro seu bando ficar bem quieto, senão eu atiro.
5: Ora, veja só. Quem é você, bicho?
6: Eu sou o delegado Amazonas Kid e vou contar até três. Se vocês não jogarem as armas no chão, eu passo fogo.
5: Vamos ver então quem é que pode mais, delegado.
7: Um,

0: bandidos?
1: É, o delegado furou a peneira.
0: Sim, delegado, lá vem mais encrenca.
2: Quem matou o Johnny Peneira?
3: Eu matei.
2: E por que o matou?
3: Porque ele ia matar todo mundo aqui na cidade. E quem é você?
2: Eu sou o Mickey Panela e vou lhe matar.
1: Nossa, o delegado amassou a tampa da panela.
3: Pessoal, ajude-me a enterrar os mortos.
0: Delegado, aí vem um bando de índios.
4: Quem ser delegado Amazonas Kid?
3: Eu sou o delegado Amazonas Kid.
4: Mim ser cacique Pé de Chinelo. Esse aí é meu irmão Pé Bichento.
3: E os outros dois, quem são?
4: Pé Torto e Pé de Moleque. Mim mata você, delegado.

0: Aquela é a quadrilha do Pedro Jiboia. O delegado prendeu o bando todo. Enquanto tivermos por aqui o delegado Amazonas Kid, a lei e a ordem serão mantidas no povoado.
1: Viva o delegado Amazonas Kid!
2: Viva!
3: Deixa só desse tamanho, tá bom.
4: Não?
3: Não? Tá bom.
4: Ai, ai, ai.

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1: Viola Divina.

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16: 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Bom dia, queridos filhos e filhas. Nesta sexta-feira, ninguém nos ama como Jesus. Toda sexta-feira, lembrando Jesus misericordioso. Então diga: Jesus misericordioso, eu confio em vós. Jesus misericordioso, eu espero em vós. Filhos e filhas, na misericórdia do Senhor, podemos confiar e é nela que nos salvaremos. Vamos rezar. Coração contrito, alma elevada. Em nome do Pai, do Filho e do Espírito Santo. Amém. Senhor Jesus, o dia começa, a labuta continua. E lembramos, Senhor, Mestre, que curaste corações, o homem todo e todo homem. E é por isso, Senhor, que nas primeiras horas deste dia queremos pedir a cura interior. Na tua presença, colocamos os corações aflitos. Peço, Senhor, cure as más lembranças que provocam tormento em meu coração. Peço, Senhor, que a tua misericórdia, os raios curativos, possam curar os meus traumas que me afetaram na infância e ao longo da vida. Senhor Jesus, tu conheces os problemas e eu coloco todos os meus problemas, desafios do dia de hoje, no coração do bom pastor. Te peço, ó bom pastor, pelas chagas abertas em teu corpo, em teu coração, cure as feridas que estão no meu. Cure as feridas de minhas lembranças, a fim de que nenhuma delas me faça recordar com dor, angústia e preocupação. Cura-me, Senhor. E como fruto desta cura, que eu consiga perdoar, e o perdão que me liberta, que eu consiga perdoar todas as pessoas que me ofenderam e me machucaram. Dai-me, Senhor, a cura interior como fruto do perdão. Senhor, curai os males físicos do corpo, as feridas abertas, essa dor que lateja, essa parte que a medicina não resolve, mas com fé, uma luz brilhará. Senhor, e eu te louvarei e exaltarei o teu nome. Senhor, no dia de hoje, eu me coloco na tua presença e peço: aceite-me, purifique-me, e santifica-me, Senhor. Rezemos juntos. Pai nosso, que estais no céu, santificado seja o vosso nome, venha a nós o vosso reino, seja feita a vossa vontade, assim na terra como no céu. O pão nosso de cada dia nos dai hoje, perdoai as nossas ofensas, assim como nós perdoamos a quem nos tenha ofendido, e não nos deixeis cair em tentação, mas livrai-nos do mal. Livrai-nos do mal. O Senhor esteja convosco. Ele está no meio de nós. Que a bênção de Deus nos livre do mal. Que a bênção de Deus recaia sobre nós. A água, a roupa dos enfermos, as fotos de família, sobre este dia que começa. Em nome do Pai, do Filho e do Espírito Santo. Amém. Dai-nos, Senhor, a cura interior. Até amanhã.
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18: Bom dia!
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0: 4:21.
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2: Bom dia!

0: 4:36.
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0: 4h49.
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2: 4:54.
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Com uma semana a égua tava gorda e já tem um mês a égua chega a estar barrigudona. Engordou, que foi uma beleza. Então agora eu vou contar pra vocês a história do capim-canela aí.

0: certa.
1: 5 e 3.
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3: Eu tenho o prazer de receber nesse palco um grande amigo que eu tenho, um grande companheiro de estrada,

0: 5:17.
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0: 6:66.
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9: Bom dia.

0: certa.
1: 5:31.
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0: certa.
1: 5:45.
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5: 5:51.

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0: 6 e 4.
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2: O cara é legal, pode me chamar de amigo. Ah, eu aceito, né? Como eu disse no início do programa, hoje que dia? Ah, é sexta-feira, né, gente? Eita! Sexta-feira! Me chama que eu vou! Abraçando o produtor rural, amigo homem do campo, vaqueiro, leiteiro, a turma bacana, como eu disse no início do programa. Você que tá aí no trânsito, né? Turma do táxi, né? A turma do aplicativo. Opa, bom dia mais uma vez, obrigado pelo carinho. O Lucimar Piedade Caratinga, ô Lucimar, um abraço, meu irmão, obrigado, viu? A todos vocês aí, vocês de Piedade de Caratinga. 6:14, confere o reloginho, 6:14.
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2: Chico Rei Paraná, saco de ouro, 6:14.

0: Legal, narrado das promoções é o Chico Rei Paraná. É o saco de ouro.
1: Hora certa.
0: Acerta o reloginho, ajuste o ponteirinho. Agora 6:17.
2: Zé Paulo Leal Silvério.
0: Sou eu, de bem com a vida, esbanjando alegria todo santo dia. Obrigado por deixar eu fazer parte da sua família através do rádio. Eu aqui, você na sua casa, no seu carro, no seu trabalho, aonde quer que você se encontre com o radinho ligado, eu tô dentro, juntos e misturados, com a alegria de sempre. Eu tô que tô, com uma tonelada de alegria, sempre fazendo o que gosto. Gente que faz o que gosta, vive de férias, é bom demais. Entrar um capilé ajuda sexta-feira, né? Ah, tomar aquele engasga gato, hã? Então tá. Muito bem, vamos trabalhar. 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Abraço, Valdir, Alessandra e a todos os colaboradores lá do supermercado Boa Opção, menor preço da região, em Santa Rita de Minas. 6:19, confere o reloginho, 6:19 agora. 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

0: 6:20, confere o reloginho, agora 6:20. 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Roberto Seguros agora é Avantar, em Caratinga, Dario Grossi 602, ao lado da Hidroluz. 6:22, confere o reloginho, 6:22. Bom dia para você, obrigado sempre pelo carinho da audiência.
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0: O cara é legal, pode me chamar de amigo. Eu aceito, claro que aceito. Alô, Fred Chimini, Fred Maritaca, Pé da Serra, bom dia, obrigado pelo carinho da audiência. Luciano Melo, menino do táxi, um abraço, obrigado pelo carinho da audiência. Grande Lulu, bom dia, meu irmão, obrigado pelo carinho. Roger Teixeira, menino da Cruz Verde. Rogério, um abraço, obrigado pelo carinho da audiência. Ronaldo das Mudas, alô, Ronaldo, dá um abraço aí no Adriano Monobloco para nós. Bom dia, meu irmão, obrigado pelo carinho da audiência. 6:31, confere o reloginho, 6:31 agora. É sexta-feira, me chama que eu vou.

0: 6:32.
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0: Sem medo de ser feliz, e claro, pra que medo? Tem que ser feliz. Zezé de Camargo e Luciano, 6:32.

0: Zezé de Carvalho e Luciano, sem medo de ser feliz. Claro, medo pra quê, né? Ser feliz que é importante. Com certeza, Zezé de Camargo. 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
0: 6:37. Confere o reloginho, 6:37.
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0: O cara é legal, pode me chamar de amigo. Ah, eu aceito, né, Rogério Teixeira? 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Autoescola Aliança. 6:38, turminha daqui a pouquinho tem pra escola, que bacana, que maravilha, né? Bom dia, turminha da escola. Tá no trânsito, ô táxi, taxista, aquele abraço, a turma do aplicativo, a turma do volante grande, ô, tá nos ônibus, carreta e caminhões, obrigado pela carona que me dá. 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
0: Muito bem, bom dia. 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Tem que recado que também tem mais recado. Quem? Djalma Barbeiro, como é que tá as coisas? Salão Pampulha. Capitão Paiva, chama de Djalma, fala comigo.
4: Ô, meu amigo, bom dia, bom dia. Meu amigo. Bom dia. Dia 7 de setembro nós vamos estar em São Geraldo. Opa. Fazendo o telhado lá de uma família, lá dentro do São Geraldo. Bacana. Então, Deus, eu já te agradeço por você divulgar o nosso trabalho. E vai convidando outras pessoas que queiram estar lá presente lá com nós, dia 7 de setembro.
0: Muito bem.
4: E que Deus abençoe, que nós vamos estar lá com uns 30, 40 homens lá, se Deus quiser. Tá bom? Lá dentro do São Geraldo, nós vamos estar fazendo trabalho lá na casa de uma família lá. Então você vai divulgando e quem quiser estar se juntando a nós, esse mutirão nosso, pode estar falando com nós ou pode estar esperando nós lá dentro do São Geraldo, dia 7 de setembro. Falou, meu amigo, Deus já te agradeço e você divulgar o nosso trabalho. Deus abençoe, aquele abraço, beijo, bom dia, bom dia.
0: Bacana, alô, turma São Geraldo, trabalho sensacional aí, voluntariado do comandado aí pelo nosso amigo de João Barbeiro, do Salão Pampulha, Ruca Tom Paiva. Interessados aí, voluntários, só procurar o Djalma, falar que eu vi aqui do programa, procurar o Djalma, Salão Pampulha, ainda Capitão Paiva ali ao lado do bairro, restaurante do Daniel. Bacana, moçada, tamo junto. 6:40.
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3: O cara é legal, pode me chamar de amigo. Ah, eu aceito, claro que aceito. Tá acordando agora? Opa, bom dia. É sexta-feira, né? Sextou, 21 de agosto de 2026. Tá acabando aí o mês de agosto, né? E o frio continua. Ai, trembão. Bom demais, chama! Faltam 9 para 7 agora. Na aba do meu chapéu é o Chitãozinho e o Chororó, 6:51. Faltam 9 para 7.

0: Chitãozinho e Chororó, na aba do meu chapéu.
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0: Ô cara legal, pode me chamar de amigo, aí eu aceito. Ô Elisânia, bom dia, ótimo final de semana pra você também, querida. Obrigado, viu? Aí pelo carinho da audiência. Eu quero abraçar também o Carlos do Colos Firminos. Alô, turma do Colos Firminos. Alô, Carlos, em Piedade de Caratinga. Mandando abraço aqui pra sua filhona, que faz aniversário hoje, é isso? Opa, em Piedade de Caratinga, está fazendo aniversário hoje. 16 aninhos, bacana, né? Opa, parabéns então. Bacana, né? O nome dela chama Camila. Ô Camila, felicidades, viu? Que essa data se repita por longos e imensos anos. Abraçando também você que tá no trânsito. Bom dia mais uma vez, obrigado pelo carinho. A turma do aplicativo, a turma do táxi, bom dia. Ronaldo das Mudas, Ronaldo Ribeiro, um abraço, meu irmão, obrigado, viu? Adriano Manobloco, um abraço, a turma bacana que tá acordando cedinho, obrigado pelo carinho. A turma da construção civil também, né? A turma aí da obra, bom dia, obrigado sempre pelo carinho da audiência. A turma automotiva, alô mecânica, alô funineiro, lanterneiro, mesma coisa, né? Tá me abraçando também, a turma aí, os eletricistas, né? Bom dia pra vocês, obrigado sempre pelo carinho. Vanderlei eletricista, Adilson eletricista, Adilson é o pai do nosso amigo João Pedro. Alô, João Pedro, tem alô hoje, João Pedro, né? Fechar com chave de ouro, né? Muito bem, bacana, né? Alô, Maria Fernanda, filhinha do meu amigo Ronaldo Lopes, um abraço, meu irmão, obrigado pelo carinho da audiência. Ronaldo Sanglar, um abraço, meu irmão, obrigado, viu? Aí pelo carinho sempre da audiência. O Jairinho Rezende, da José Bregardes, um abraço, meu irmão, obrigado pelo carinho. O Toninho, da Adolfo de Matos, ô Toninho Caburé, como é que tá? Beleza? É o esposo da Lili, um abraço, a turma bacana aí. Lidney Nobre Mix, um abraço, meu irmão, obrigado, Lidney, um abraço, a turma bacana, tá acordando cedinho aí. O Dijão Barbeiro, Salão Pampulha, alô Dijama, bom dia, bom dia, bom dia. Quero abraçar também a turma bacana aí do bairro Restaurante do Daniel, né, Capitão Paiva, a melhor comida do leste mineiro, comida caseira, bem temperada, que bacana, né? As cozinheiras são mágicas, né? Uta, um abraço a turma bacana aí do bairro Restaurante do Daniel, aquele atendimento sensacional na rua Capitão Paiva. Abraçando a turma da padaria. Alô, padeiro, bom dia. Obrigado pelo carinho especial e a turma da padaria Líder. Bom dia pra vocês, obrigado pelo carinho. Alô, João Paulo. Alô, Miriam. Alô, Wanda Silvério. A Wanda Silvério tem mais horas de padaria Líder do que urubu de voo, é? Então tá. O bastião também da padaria lá do bairro Esperança, na Rua da Cadeia, é o pulador de quintal. Ô, bastião Silvério, como é que tá as coisas? Joinha pra danar? Então tá. O Renato da BR7. Alô, Renato. Bom dia, meu irmão. Obrigado pelo carinho. BR7 Bosch Car Service, no bairro Zacarias. Renato, aquele abraço, meu irmão. Obrigado pelo carinho sempre da audiência. E obrigado pela carona que me dá. Confere o reloginho, 6:57. Confere aí, 6:57. Mais uma vez que ela abraçar a turminha da escola. Ô, turma bacana. É sexta-feira, né? Então, tá certo, né? Um abraço a turma da escola aí. Papai, mamãe, hein? Abraço aí a criançada na escola aí. Bom dia. Obrigado pelo carinho. Lembrando, criançada, educação, papai aí, papai. Educação é dentro de casa, viu? Lá na escola, leva o nome fantasia de educação, mas é aprendizado pra vida. Alô, Cláudio, Piedade Caratinga. Bom dia, meu irmão. Obrigado pelo carinho. Piedade Caratinga, São Domingos das Dores, São Sebastião do Anta. Alô, Batatal. Alô, Inhapim. Alô, Boaporanga. Alô, Vargem Alegre. Alô, Entre Folhas. Santa Rita de Minas, Santa Bárbara do Leste. Piedade de Caratinga. Bom Jesus do Gário. Alô, Raul Soares. Alô, Vale. Alô, Vale do Aço. A turma bacana também do Leste Mineiro, Zona da Mata. Bom dia, obrigado sempre pelo carinho da audiência.
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2: Hora certa.
0: Adivinha? 6:58. Não dá tempo de mais nada. Tá na hora de agradecer. agradecer a Deus mais um dia, mais uma sexta-feira, final de semana chegando. Semana passou rapidinho, dever cumprido, faltou pendência, mas tudo bem, faz parte. É bom que sobra pra semana que vem, não é verdade? Então tá falado. Obrigado, meu Pai, dono do universo, dono do mundo, dono de nós. Jesus Cristo de Nazaré. Muita fé, humildade, honestidade. Combinado? No final tudo dá certo, só ter fé que dá. Muito bem, chegou a hora de unir a rede Itaçati, chegando o Jornal da Itatiaia. Na sequência, a dupla dinâmica para comandar o Interatividade. Israel Ferreira e Renato Salles, o Mister Papagaio. A todos um forte abraço. Bom dia, vida. Só com Deus nós podemos tudo. Hoje, agora e sempre. Bom final de semana, moçada. Juízo.
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3: Chega hoje a Minas para agenda em Belo Horizonte e Valadares.
4: Presidente busca acordo com Câmara e Senado para eliminar taxa das blusinhas.
3: Investigação não identifica negócios entre Lulinha e governo.
4: Supremo retoma julgamento sobre impostos de empresas no exterior.
3: Polícia prende o segundo suspeito de agredir e matar barbaramente ciclista no Rio.
4: Avião cai em área remota do Alasca e deixa mortos.
3: Estados Unidos pedem apoio da China para ampliar pressão econômica sobre o Irã.
4: No futebol, o Cruzeiro deve ter mudanças para reencontrar o Flamengo pelo Brasileirão.
3: Atlético fecha hoje a preparação para o jogo contra o Internacional.
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3: 7:01, Jornal da Itatiaia, sexta-feira, 21 de agosto de 2026. Apresentação, Fernanda Viegas e Eustáquio Ramos. Muito bom dia para você que está com a gente. Estamos ao vivo também no YouTube, no site, no aplicativo da Itatiaia, na Alexa, na TV a cabo e no canal 957 da Parabólica Digital. A partir de agora, toda a rede Itaçati reunida para trazer os principais destaques de Minas, do Brasil e do mundo. 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
5: Tombamento de veículo interdita parcialmente os dois sentidos da BR-135 em Bocaiúva, no norte de Minas, na altura do quilômetro 395. De acordo com a concessionária, ninguém ficou ferido. O trânsito flui pelo acostamento. Na região metropolitana, trânsito parcialmente interditado na rodovia Fernão Dias, no sentido São Paulo, onde a carga de um cimento caiu de um caminhão. Trânsito parcialmente bloqueado para a limpeza da pista, duas faixas interditadas em Betim, no quilômetro 486, após a Fiat. Ainda na Fernão Dias, tem uma

0: completamente travado desde o trevo do Betânia. Direto da Central de Trânsito Itatiaí Emive, repórter Isabela Gouveia.
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2: Nesta sexta-feira, uma frente fria avança pelo oceano em direção à região sudeste, mantendo todo o estado com elevação das temperaturas máximas e baixos índices de umidade. A circulação dos ventos, aliado à disponibilidade de umidade, pode levar à ocorrência de chuva isolada no Triângulo Mineiro e sul de Minas. Caso ocorram estas chuvas, o alívio do tempo seco será momentâneo e restrito apenas à sexta-feira. Céu claro a parcialmente nublado, com possibilidade de chuva isolada no Triângulo Mineiro, Alto Paranaíba e Sul-Sudoeste. Demais regiões, céu claro a parcialmente nublado, com névoa seca. BH terá uma sexta-feira de céu claro a parcialmente nublado, com temperatura elevada pela manhã e tempo muito seco à tarde. A temperatura máxima deve chegar aos 32 graus aqui na capital e a umidade fica em torno de 15% à tarde. Repórter Aline Neves.
3: 7:04, o presidente Lula promete discutir na semana que vem com os presidentes da Câmara e do Senado medidas para acabar com a chamada taxa das blusinhas. Vamos então a Brasília, acionando o nosso repórter João Pedro Melo para falar sobre esse assunto. Ô João, a proposta que prevê o encerramento da cobrança perde a validade no início de setembro. Por isso que o presidente está se antecipando agora, ainda em agosto, para conversar, para ver se resolve tudo. Bom dia.
4: Oi, Viegas, bom dia a você, bom dia a todos que estão nos acompanhando. Pois é, exatamente por isso, essa medida perde valor, né, ou a validade no dia 8 de setembro e é considerada como uma das prioridades do governo federal nesse momento. Essa reunião entre Lula, Alcolumbre e Hugo Mota está marcada para a próxima quarta-feira. A ideia é zerar o imposto federal sobre as compras internacionais de até 50 dólares, mais ou menos R$260. Lula disse que está convencido que Mota e Alcolumbre vão apoiar esse fim da cobrança. Esse tema ainda enfrenta forte resistência de setores do comércio e do varejo. Eles argumentam que essa isenção aumenta a concorrência com as empresas nacionais e pode prejudicar o comércio aqui do país. Além da questão econômica, essa votação ganhou um teor político, principalmente diante da proximidade com a eleição. A expectativa, então, do governo é trazer um consenso com os líderes do Congresso para aprovar essa medida antes do início de setembro. Essa reunião, então, será uma oportunidade de destravar esse tema. Lembrando, reunião que está marcada para a próxima quarta-feira. De Brasília, João Pedro Melo.
5: 7:05, no Rio de Janeiro, a polícia prende um segundo segurança suspeito de envolvimento na morte bárbara de um ciclista. Da capital fluminense, a repórter Diana Rogers tem os detalhes. O Diana, o caso ganhou repercussão após a família afirmar que ele teria sido morto por acusação de um suposto roubo. Bom dia para você.
6: Exatamente, Eustáquio. Bom dia para você, para os ouvintes. Foi um crime brutal, inclusive registrado por imagens de câmeras de segurança. Realmente foi bem chocante. E dois dos quatro suspeitos de envolvimento na morte do ciclista Cláudio Rafael Landeiro, de 37 anos, eles se entregaram à polícia. A vítima, a gente lembra, foi morta pauladas, socos e chutes após ser confundida, como você bem disse, com um ladrão. Os dois suspeitos que se entregaram são dois seguranças de rua. Eles atuam de forma irregular, inclusive em Copacabana, na zona sul do Rio, e foram identificados como Davi Santos Machado e Jorge Luiz Ricardo Dias. Segundo a polícia, Davi, esse segurança, ele é quem aparece nas imagens agredindo a vítima pauladas. E o segurança Jorge, que também se entregou, ele não teria participado diretamente das agressões. Ele estaria ali, teria abordado a vítima, confrontando se ele teria roubado uma bicicleta. Então, ele participou apenas dessa abordagem, segundo a polícia. A polícia tenta ainda identificar outros dois agressores, que seriam dois entregadores, que também aparecem nas imagens, dando socos e chutes na vítima. O caso, a gente lembra, aconteceu no dia 11 de agosto e veio à tona esta semana justamente por conta da divulgação de um vídeo que revela a brutalidade desse crime. Segundo os familiares da vítima, Cláudio Rafael Landeiro, ele saiu de Botafogo, na zona sul do Rio, para andar de bicicleta em Copacabana, também na zona sul. Ele foi com a bicicleta da irmã, só que quando já estava em Copacabana, foi confundido com um ladrão por um segurança de rua, né? Por esses dois seguranças de rua, achando que a bicicleta dele era roubada. Cláudio foi confrontado pelo vigia sobre a origem da bicicleta, mas como ele sofre de transtornos mentais, segundo a família, ele não conseguiu ele responder que a bicicleta não era dele, era da irmã. E aí, nesse momento, um dos seguranças confiscou a bicicleta dele. Cláudio seguiu depois para uma escadaria, já a pé, uma escadaria de um prédio. Foi ali que o crime foi registrado. registrado, foram mais de 30 pauladas que ele sofreu de um dos seguranças e também dos dois entregadores, né? Dois homens ali com mochilas que parecem ser de entrega. Ele foi cercado pelos três e agredido brutalmente. Os bombeiros foram acionados, chegaram a levar ele para o hospital, mas ele teve traumatismo craniano, hemorragia interna, não resistiu, infelizmente acabou morrendo e os agressores fugiram. Então dois já foram presos e a polícia procura por outros dois. E notícia de agora também, Eustáquio e Fernanda, a polícia militar realizando uma importante operação agora no Complexo de Israel, na zona norte do Rio de Janeiro, porque um motorista de ônibus, ele foi atingido por uma bala perdida no início da manhã. São 200 militares da Polícia Militar fazendo uma grande operação no Complexo de Israel. O tiroteio intenso chegou a fechar a Avenida Brasil de forma preventiva por medidas de segurança. Muitos carros no finalzinho da madrugada voltando na contramão, com medo ali das pessoas serem atingidas por tiros. Então, nesse momento, clima muito tenso por conta dessa operação da PM no Complexo de Favelas de Israel. A gente ainda não tem informações sobre o estado de saúde desse motorista baleado. Qualquer novidade, a gente volta. Voltamos com vocês, Eustáquio e Fernanda.
3: Obrigada, Diana Rogers, ao vivo do Rio de Janeiro. Agora nós vamos a São Paulo, porque lá a influenciadora e advogada Deolane Bezerra pode continuar presa durante o andamento do processo que investiga um suposto esquema de lavagem de dinheiro ligado ao PCC. O nosso repórter Yuri Cavalieri é que está chegando. Oi, Yuri, o Ministério Público defendeu a manutenção da prisão preventiva de Deolane. Por quê, hein? Bom dia.
7: É isso, Fernanda, o Ministério Público pediu essa manutenção porque acredita, né, que deve se garantir a ordem pública e a aplicação da lei penal. O Ministério Público pediu tanto a manutenção da prisão preventiva de Deolane quanto dos demais réus da Operação Vernix, que, como você bem ressaltou, investiga um suposto esquema de lavagem de dinheiro ligado ao PCC, ou seja, o Ministério Público quer que todos permaneçam presos. No documento, os promotores do Grupo de Atuação Especial de Combate ao Crime Organizado, o GAECO, afirmaram que permanecem os requisitos para a prisão preventiva. Esse pedido ocorreu porque a lei determina que a cada 90 dias haja uma reavaliação de uma prisão preventiva. A Deolane está presa preventivamente desde 21 de maio deste ano. Segundo a denúncia do Ministério Público, a organização criminosa era dividida em três núcleos: o decisório, integrado pelo chefe do PCC, Marcola, também Alejandro Juvenal Herbas Camacho, o operacional, e também a questão financeira. Segundo a acusação, a Deolane integrava esse último grupo, o financeiro. No pedido apresentado à justiça, o GAECO afirma que Deolane seria a principal integrante desse núcleo financeiro, responsável por ocultar e dissimular recursos de origem ilícita por meio de contas bancárias vinculadas a ela e às suas empresas, além de converter esses valores em bens de alto valor econômico. Outro argumento apresentado pelo MP é que um dos denunciados, a Paloma Sanches Herbas Camacho e o Leonardo Ribeiro Herbas Camacho, eles continuam foragidos, o que na avaliação da promotoria reforça a necessidade dessa prisão preventiva para assegurar a aplicação legal da lei. Fernanda Viegas e Eustáquio Ramos.
5: Obrigado, Yuri Cavalieri, ao vivo de São Paulo. 7:11, rápido intervalo, na volta você acompanha. Lula desembarca hoje em Minas para a primeira agenda de campanha no estado.
3: Presidenciáveis intensificam agendas pelo país.
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15: Isabela Gouveia, quem passa pela Fernão Dias não tem sossego, né?
0: Pois é, Eustáquio, muitas ocorrências na rodovia Fernão Dias, na pista em direção a São Paulo, no trecho entre Contagem e Betim, especificamente nas proximidades da Fiat. Agora tem um acidente envolvendo duas motos que bloqueia a faixa da direita no sentido São Paulo, mas lembrando que por lá tem outras duas ocorrências que a gente já destacou aqui na Itatiaia. Uma delas é uma carga de cimento que derramou na pista, esse cimento estava em cima de um caminhão, caiu na pista e agora tem muita poeira por lá no sentido São Paulo, duas faixas bloqueadas na saída da Fiat. As equipes realizam a limpeza, mas não tem previsão de liberação total e além das faixas interditadas, tem muita poeira na região. E um pouco antes desse ponto, a faixa central está bloqueada por conta de uma mancha de óleo na pista que está sinalizada por um pneu e também por cones. Faixa central interditada, já são mais de 4 quilômetros de congestionamento entre Contagem e Betim no sentido São Paulo. Lembrando mais uma vez ao motorista que ainda sai de Belo Horizonte ou de alguns bairros de Contagem segue em direção a Betim, a Via Expressa segue sendo o melhor caminho, já que não há previsão de liberação na Fernão Dias. Agora com 3 ocorrências. Volto com vocês.
3: Obrigada, Isabela Gouveia, 7:15.
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3: Rio de Janeiro, São Paulo e Alagoas estão na rota de campanha dos candidatos à presidência da República nesta sexta-feira. Da capital paulista,

0: Davi Alcolumbre para decidir pelo fim da taxação das blusinhas e para destravar a pauta do fim da escala 6x1. Já o candidato à presidência pelo PL, Flávio Bolsonaro, participa hoje de um comício em Nova Iguaçu e uma carreata em Duque de Caxias, na Baixada Fluminense, no Rio de Janeiro. Ontem, em São Paulo, ao lado do prefeito da capital, Ricardo Nunes, e do governador e candidato à reeleição, Tarcísio de Freitas, em um encontro com cerca de 500 comerciantes na zona leste da cidade, Flávio disse que está preocupado com o aumento do endividamento das famílias e com grandes marcas respirando por aparelhos e recorrendo a recuperações judiciais, como o caso das Casas Bahia. Flávio afirmou que, se eleito, vai defender com unhas e dentes a redução da carga tributária. O candidato à presidência pelo Partido Novo, Romeu Zema, se encontra nesta manhã com comerciantes da Rua de Comércio Popular, 25 de março. Ontem, Zema também esteve no centro de São Paulo em um encontro com motoboys. Na agenda, o político do Novo sugeriu a criação de uma tarifa mínima para os motoboys, a exemplo do que ocorre com taxistas. O candidato à presidência pelo PSD, Ronaldo Caiado, cumpre a agenda hoje na capital paulista e em Araçatuba, no interior de São Paulo. Ontem, Caiado se encontrou com comerciantes na região do Brás. Ao responder à categoria, o candidato afirmou que, se chegar à presidência, vai adotar medidas para combater a expansão das bets, que, segundo os lojistas, estariam prejudicando as vendas. O candidato à presidência pelo Missão, Renan Santos, cumpre hoje agendas em Alagoas e em São Paulo. Nas agendas pelo Nordeste, ontem, o político afirmou que, caso seja eleito, pretende criar mecanismos específicos para incentivar a vaquejada e ressaltou que a atividade pode movimentar bilhões de reais na região. O candidato à presidência pelo Avante, Augusto Cury, participa nesta manhã do seminário da Associação Nacional de Magistrados Evangélicos na capital paulista. Ontem, Cury visitou a cantora e influenciadora digital Vitória Souza, que ganhou repercussão ao compartilhar a luta que vem enfrentando com o filho Isaac, que nasceu prematuro e precisou permanecer por um longo período na UTI. O candidato afirmou que esta história chama atenção para a importância de investimento no atendimento neonatal no país. De São Paulo, repórter Mardélio Couto.
1: 7:18, vamos agora ao leste de Minas falar com o repórter Sávio Scarabelli, que tem detalhes dos compromissos do presidente Lula em Governador Valadares. Bom dia, Sávio.
2: Bom dia, Eustáquio. Bom dia, Fernanda Viegas.
3: Bom dia.
2: O presidente Lula desembarca hoje em Governador Valadares para participar da assinatura do acordo de cooperação técnica entre o Ministério de Minas e Energia e o Consórcio Público para a Defesa e Revitalização da Bacia do Rio Doce, o CORE Doce. Também será feita a assinatura do instrumento de aplicação de recursos do Fundo Rio Doce entre o Ministério e o BNDES. O evento vai ocorrer no canteiro de obras da duplicação da Ponte do São Raimundo, que passa sobre o Rio Doce e é parte da BR-116 em Governador Valadares. A última vez que o petista esteve na cidade foi em 2017. O evento está marcado para as 15h30. Do leste de Minas, repórter Sávio Scarabelli.
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3: Berta, Lula e Alckmin desembarcam hoje aqui em Minas Gerais para lançar a candidatura de Patrus Ananias ao governo do estado. 4 dias depois de Flávio Bolsonaro ter participado do ato de Flávio Rosqui. O que a gente pode esperar do evento de campanha de Lula e Patrus? Bom dia para você.
5: Bom dia, Fernanda. Bom dia, Eustáquio. Bom dia, amigos da Itatiaia. Minas é, entre todos, o estado mais disputado entre Lula e Flávio Bolsonaro. Depois de lançar Flávio Rosqui ao governo de Minas, em ato nesta segunda 17, é a vez de Lula, que ao lado do vice-presidente da República, Geraldo Alckmin, participam nesta sexta-feira 21 de um comício na Praça da Estação para lançar Patrus Ananias ao governo de Minas. Lula fez 5 viagens oficiais a Minas Gerais em 2026, com a nova agenda que se inicia em Governador Valadares e segue para a capital mineira, será a sexta visita, desta vez em campanha. Lula programa para o próximo 29 de agosto outro ato dedicado a mulheres que virão de diferentes regiões de Minas para se encontrar com ele em conversa na Serraria Souza Pinto, centro de Belo Horizonte. Já Flávio Bolsonaro, que esteve em 2026 duas vezes em campanha no estado, planeja retornar mais 5 vezes no primeiro turno. Minas Gerais é um estado pêndulo. Em 2018 deu

0: vitória Jair Bolsonaro e em 2022 venceu Lula. Em uma sucessão presidencial que será muito disputada, na qual é esperada estreita margem de diferença para o vencedor, Minas ganha particular relevância porque tem o segundo maior eleitorado do país. Nome de consenso na federação PT-PV-PCdoB, Patrus Ananis unificou o campo. Exceção à rede, o PSB indicou Jarbas Soares como vice na chapa e o PSOL Áurea Carolina para a segunda vaga ao Senado. Marília Campos, ex-prefeita de Contagem, é o primeiro nome da chapa ao Senado. Diferentemente da campanha de Rogério Correia à Prefeitura de Belo Horizonte em 2024, a candidatura de Patrus nasce com a coesão do campo lulista, que precisa impulsioná-lo ao segundo turno da disputa ao governo de Minas. Liderança na corrida estadual do senador Cleitinho à parte, diante de um cenário eleitoral fragmentado à direita e à esquerda, Lula trabalha para que a eleição mineira seja decidida em dois turnos. Diante da grande probabilidade de a sucessão estadual de São Paulo, maior colégio eleitoral do país, se encerrar no primeiro turno, em Minas, Lula quer evitar que 2022 se repita. Naquela eleição, Romeu Zema se reelegeu em primeiro turno com um discurso suave para não espantar o eleitor Luzema, mas no segundo turno, uma vez eleito, se uniu ao bolsonarismo para isolar o campo lulista no estado. O presidente venceu em Minas, mas a diferença entre o primeiro e o segundo turno caiu de 4,69 pontos percentuais para 0,49 ponto percentual. Por tudo isso, Lula vai lutar para que Patrus alcance o segundo turno. Se não conseguir, que pelo menos a disputa seja decidida com pelo menos uma candidatura não vinculada ao bolsonarismo. Berta Macaron para o Jornal da Itatiaia.
1: 7:23, vamos para um rápido intervalo. Na volta você acompanha. Candidato ao governo de Minas, Alexandre Calil, pode ter bens penhorados por dívida de IPTU.
2: Supremo volta a discutir hoje se Brasil pode cobrar impostos sobre lucros obtidos no exterior.
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0: 8h25, estamos de volta com o Jornal da Itatiaia. O candidato ao governo de Minas, Alexandre Calil, pode ter os bens penhorados caso não regularize uma dívida de mais de R$20 mil em IPTU cobrada pela Prefeitura de Belo Horizonte.
1: A Prefeitura de Belo Horizonte acionou a Justiça para cobrar mais de R$20 mil devidos de IPTU por Alexandre Calil, ex-prefeito da capital mineira e candidato ao governo de Minas. No dia 10 de julho, um despacho intimando o ex-prefeito a se manifestar foi emitido pela juíza Simone Lemos Bottone, da primeira vara de feitos tributários de BH. Caso Calil não se manifeste, o executivo da capital poderá pedir penhora de bens para quitar o débito. Dados da Secretaria Municipal de Fazenda de Belo Horizonte mostram que o ex-prefeito tem R$12,6 mil de dívida ativa não ajuizada com a administração e outros R$209,5 mil em dívida ajuizada. Os valores são referentes à taxa de manutenção dos cemitérios municipais e ao IPTU. De acordo com um documento ao qual a Itatiaia teve acesso, a maior parte do débito é relativa ao não pagamento de IPTU de um imóvel no bairro Braúnas, na regional Pampulha. A inadimplência nesse endereço soma R$130 mil, a maior parte da dívida ajuizada. O imposto não foi pago entre 2001 e 2003 e entre 2017 e 2026. Em nota enviada a Itatiaia por meio de assessoria de imprensa, Calil disse o seguinte, abre aspas, fui prefeito de Belo Horizonte, trabalhei com um orçamento total de quase R$110 bilhões e saí da prefeitura devendo IPTU, uma dívida de R$20 mil. Talvez se todos os políticos fossem assim, teríamos uma cidade, um estado e um país melhor. No mais, quem nesse país não tem dívida? Fecha aspas. Repórter Nuno Krause.
2: 7h28. O Supremo Tribunal Federal retoma hoje o julgamento sobre a cobrança de imposto de renda da pessoa jurídica e sobre lucros de empresas brasileiras no exterior.
0: O caso envolve empresas controladas pela Vale na Dinamarca, Bélgica e Luxemburgo. A União estima que uma decisão desfavorável pode causar impacto de até R$22 bilhões aos cofres públicos.
2: O julgamento começou, mas foi interrompido após pedido de vista do ministro Dias Toffoli. Na ocasião, o placar estava em 3-2 pela cobrança dos impostos.
0: Alexandre de Moraes, Nunes Marques e Gilmar Mendes votaram a favor da cobrança. André Mendonça e Luiz Fux foram contra, alegando que a medida poderia resultar em dupla tributação.
2: 7h28.
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2: A escalada da guerra no Oriente Médio, Rita, aumenta a preocupação nos mercados internacionais e pode provocar novos impactos sobre a economia global. Bom dia.
4: Bom dia. E a escalada das tensões entre Estados Unidos e Irã continuam fazendo preço nos mercados. Nos mercados ou no mercado global. Por aqui, nós tivemos o índice Bovespa bravamente fechando em alta de 0,06%. Mas poderíamos dizer que foi a bolsa, o indicador das petrolíferas, que foram elas que conseguiram neutralizar a queda de praticamente todos os outros setores negociados na bolsa. Os bancos caíram, as incorporadoras caíram, as varejistas caíram, mas as petrolíferas, com a alta do preço do barril de petróleo no mercado internacional e esse preço do Brent, referência para Petrobras, já aproxima novamente de US$95 o barril. Foi isso que sustentou o Ibovespa nesse positivo, porque no mês a performance do índice é bem negativa. Acumula uma queda de quase 6% e uma saída muito forte de capital estrangeiro, que já supera mais de 20 bilhões. Desde abril, a saída de capital estrangeiro da B3 já supera a casa dos 30 bilhões. Mas não são só os estrangeiros que estão saindo da bolsa brasileira, da B3. O investidor doméstico também está ressabiado para os investidores brasileiros. O que pesa mais são as eleições e o fiscal, que continua aí praticamente quase que fora de controle. E no cenário internacional, Donald Trump promete impor mais sanções econômicas e sanções econômicas severas contra o Irã. E disse também que os países que apoiam o Irã sofrerão. Essa escalada das tensões bate no preço do petróleo, que bate na expectativa de inflação global. E lá nos Estados Unidos, o anúncio da recompra de títulos do Tesouro, aqueles títulos mais longos, que só vai acontecer a partir de 9 de setembro, não conseguiu manter ou provocar o mesmo comportamento do investidor. Preocupa a inflação em função da alta do preço do petróleo, da duração da guerra e também da diminuição de exposição em títulos dos Estados Unidos por parte de vários bancos centrais do planeta. O secretário do Tesouro, Scott Bessent, chegou a afirmar ontem que poderia aumentar ainda mais a recompra de títulos, mas não teve o efeito esperado, aquele que aconteceu no pregão de anteontem. Portanto, a situação do planeta continua complicada em função do conflito Estados Unidos-Irã, e a situação aqui no Brasil é agravada pelo período eleitoral e pela desconfiança em relação ao fiscal. Rita Mundim, para a Rádio Itatiaia.
2: 7:32.
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5: Indira Xavier, candidata ao governo de Minas pela Unidade Popular, é a participante desta sexta-feira na série de sabatinas da Itatiaia com postulantes ao Palácio Tiradentes. Em sua primeira resposta, ela explicou o que a levou a concorrer ao cargo.
6: Nós queremos estar no governo do estado de Minas Gerais, e eu falo nós porque nós somos um projeto popular, um projeto coletivo que é a Unidade Popular pelo Socialismo, para que o nosso povo efetivamente seja poder. Porque só dessa forma a gente vai conseguir resolver os nossos problemas. Aqueles que realmente sentem as dificuldades, que é viver no estado de Minas Gerais, sob as mais diversas condições e difíceis, seja de mobilidade, seja de segurança, seja de acesso aos serviços públicos, precisam governar e dizer para onde as nossas riquezas devem estar alocadas e a serviço de quê.
5: Indira Xavier também tratou sobre a bilionária dívida do estado com a União. Ela propõe uma nova auditoria dos valores devidos e questionou a adesão mineira ao programa de pleno pagamento de dívidas dos estados, o PROPAG.
6: Um programa que visa desinvestir nas áreas essenciais que a gente está falando, que já sofre nos últimos anos, ele não deve ser visto com bons olhos pelo povo mineiro. Porque, a exemplo do que aconteceu em 2016, quando se aprovou o teto de gastos, o resultado prático é que de 2016 a 2026 houve um desinvestimento de 80% no Sistema Único de Saúde. Então, uma das condicionantes para adesão ao PROPAG é exatamente a contenção dos gastos nas áreas sociais. E isso vai impactar diretamente a nossa vida. Então, a realidade é que a Lei Candir, ela faz com que hoje o setor minerário, né, de extrativismo, o agronegócio, ele pague entre 4% e 5% de imposto. Quando eu e você paga em média 18%. E aí esse recurso ele vai para a União. Então, se fosse aplicado apenas esse percentual que todos nós pagamos, por isso que quando a gente fala que o povo paga mais imposto do que os empresários, a gente está falando disso. Se fosse aplicada a mesma alíquota, nós teríamos tido ao longo desses anos mais 135 bilhões no caixa do estado. Então é óbvio que a gente não tem condições de aderir a esse programa, que ele serve para contingenciar, para impedir o desenvolvimento social do nosso estado, para contingenciar o orçamento da saúde, da educação, das áreas sociais, para ser o elemento de justificativa para não haver concurso para saúde, para educação, para continuar não pagando o piso constitucional dos trabalhadores públicos.
5: A sabatina completa com Indira Xavier está disponível no canal da Itatiaia no YouTube e os destaques estão publicados em itatiaia.com.br. Repórter Bernardo Stilac.
0: 7:36, a seguir os destaques do futebol.
2: Cruzeiro deve ter mudanças para reencontrar o Flamengo pelo Brasileirão.
0: Atlético fecha hoje a preparação para o jogo contra o Internacional.
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2: Vamos falar da Fernão Dias, Isabela Gouveia.
15: Viegas, mais um destaque da rodovia Fernão Dias, agora na pista em direção a Belo Horizonte. Tem um carro com defeito na faixa da direita, na curva do bairro Amazonas, em Contagem, na região metropolitana. Causa congestionamento na região, ainda sem previsão de liberação da pista. Pelo menos para quem segue no sentido São Paulo, trânsito sendo liberado nas proximidades da Fiat. Mais cedo, como destacamos, tinha 3 ocorrências por lá, incluindo um acidente envolvendo 2 motos e também uma carga de um cimento que caiu na pista, mas agora trânsito sendo liberado, motorista encontra fluxo livre. Destaco também a situação do norte de Minas, a BR-135 permanece parcialmente bloqueada no sentido Curvelo, na altura de Bocaiúva, próximo ao quilômetro 395, onde tem um tombamento de um veículo. De acordo com a concessionária, ninguém ficou ferido, mas neste momento pista fechada para os trabalhos de remoção desse veículo. Volto com vocês.
0: Obrigado, Isabela Gouveia, 7:39.
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0: Ô Valdir Barbosa, o El Niño pode pressionar os preços dos alimentos de forma gradual? Bom dia para você.
16: Bom dia. Um estudo anunciado pelo Rabobank, um dos principais bancos do mundo no setor agrícola, um banco holandês, aponta que os efeitos do El Niño vão chegando de forma lenta e a inflação dos alimentos terá efeito nacional e outras vezes somente regional. Há produtos que terão inflação imediata e outros que podem sentir o efeito do El Niño em até 2 anos. Tudo vai depender onde as alterações climáticas serão fortes ou moderadas. Os hortifrutis são os mais sensíveis e apresentam reação imediata para o consumidor, como podem voltar à realidade num curto espaço de tempo. Tomate, batata, mamão são exemplos recentes e frequentes. Dias atrás, o tomate atingiu de 10 a 12 reais o quilo e hoje pode ser encontrado a 6 reais ou menos. Nessa conta não entra os tomates especiais. As commodities, que são as mercadorias internacionais, terão efeitos globais, caso do açúcar, trigo, café, milho, soja, além das carnes, suco de laranja, cacau, entre outros. O mercado do café tem suas previsões. Ainda não se anunciou de forma oficial qual será o prejuízo da safra mundial com o terremoto da Colômbia. Uma coisa é certa, teremos um volume maior de café com menos qualidade, com perdas colombianas e também brasileiras. A soja e o milho estão com margens ajustadas para o produtor devido aos preços altos dos insumos, fretes e os juros recordes que são cobrados no Brasil. A carne bovina não mostra tendência de queda, aliás, tem previsão de um bom aumento até o Natal e o Réveillon. O trigo é outro componente importante da inflação, porque além do clima, está envolvido pela guerra Rússia e Ucrânia. E aqui no Brasil, teremos que importar a metade do trigo que gastamos. O pão e o macarrão que o digam. 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
2: 2:43, quem chega com tudo é a Nath Fiuza para falar do Campeonato Brasileiro. O Galão da Massa e o Cruzeirão Cabuloso estarão em campo amanhã, né, Nath? Bom dia para você.
3: Bom dia para você também, viu, Eustáquio? A todos que nos acompanham aqui nesta sexta-feira no Jornal da Itatiaia, a 14ª rodada, né, do Brasileirão, que já vai começar neste sábado com os dois times mineiros em campo. O Atlético joga mais cedo, às 6:30 da noite, lá em Porto Alegre, no Beira-Rio, contra o Internacional. E o Cruzeiro repete o duelo do meio de semana, né? Vai ter um repeteco aí contra o Flamengo, agora pelo Brasileirão, jogo no Gigante da Pampulha, em Belo Horizonte, às 8:30 da noite. Cruzeiro quer uma vitória porque está de olho numa vaga do G4 da Série A. E o técnico Arthur Jorge deve mudar o time também pensando no primeiro clássico contra o Atlético na terça-feira da semana que vem pela Copa do Brasil. Mas além dessa questão física e de rodar o elenco, o treinador Celeste vai precisar de toda forma mexer na sua linha defensiva, porque Jonathan Jesus está suspenso. Não é isso, repórter Emerson Pancieri? Bom dia.
4: Bom dia para você, Nath. Para quem acompanha o Jornal da Itatiaia, o técnico Arthur Jorge tem uma dor de cabeça para amanhã. Duelo contra o Flamengo às 8:30 da noite no Mineirão, sequência do Campeonato Brasileiro. É que o zagueiro Jonathan Jesus está fora, vai cumprir suspensão, levou o terceiro cartão amarelo na vitória diante do Corinthians. Quem vai ser o substituto? João Marcelo? Pode ser, até porque ele vem fazendo várias vezes essa parceria, ou com o Jonathan Jesus que tá fora, ou com o Fabrício Bruno, no caso como o Jonathan Jesus vai cumprir essa suspensão, uma oportunidade para o João Marcelo. Vidalba tá ficando mais para a lateral esquerda. Vamos ver também como vai ser a parte física desses atletas após esse jogo contra o Flamengo, desgaste também, se o técnico Arthur Jorge vai fazer algum tipo de mudança no meio campo, por exemplo, para esse compromisso. O Cruzeiro que segue também a venda de ingressos para esse desafio com o apoio também da Nação Celeste. Jogador que volta e fica à disposição, Matheus Henrique. Mateuzinho não atuou contra o Flamengo porque estava suspenso na Copa Libertadores. Nath.
3: Obrigada, Emerson Pancieri. O Atlético também vai jogar neste sábado o desafio contra o Internacional em Porto Alegre. O novo reforço do Galo, né? O volante Fred, vive a expectativa de fazer a sua estreia, porque já está regularizado no bid da CBF. Daqui a pouquinho, na Cidade do Galo, o técnico Eduardo Domingues vai fechar o time. Não é isso, repórter Paulo Azeredo, bom dia.
5: Bom dia pra você, Natália Fiuza, quem tá ligado com a gente aqui no Jornal da Itatiaia. Pois é, Nath, daqui a pouquinho o Atlético encerrando a preparação para o jogo amanhã contra o Internacional em Porto Alegre às 6:30 da noite, e teve sim uma boa notícia, né? O nome do Fred foi publicado no BID, o Boletim Informativo Diário da CBF, e ele passa então a ser uma opção para o técnico Barba Domingues para este compromisso em Porto Alegre. Detalhe, o Atlético deve ter um time muito mexido para este jogo contra o Internacional, uma vez que na terça-feira teremos o primeiro superclássico decisivo das quartas de final da Copa do Brasil, valendo vaga nas semifinais, e por isso, assim como fez no jogo do Remo, que antecedeu uma decisão, a primeira contra o Bragantino lá em Bragança Paulista, o Barba poupou 4 titulares no início da partida. Isso deve acontecer também amanhã em Porto Alegre. Para fechar, Gustavo Scarpa está na mira do São Paulo, que tenta um empréstimo do jogador junto ao Atlético. Scarpa, que não foi muito utilizado nessa temporada e pode, portanto, vestir agora a camisa do tricolor do Morumbi. Com o Atlético, para o Jornal da Itatiaia, para o repórter Paulo Azeredo.
3: Obrigada, Paulo Azeredo. E o Galo já sabe quem será o seu adversário na fase de quartas de final da Copa Sul-Americana. Mais um brasileiro pelo caminho, agora o Santos, que ontem empatou 0-0 com o Macará, jogo disputado no Equador, mas o Peixe havia vencido a primeira partida na Vila Belmiro na semana passada e, portanto, está classificado. Quem também segue adiante na Sul-Americana é o Vasco. Havia empatado 0-0 no Rio de Janeiro e ontem ontem venceu o Olímpia por 4-1 no Paraguai. Gols de Thiago Mendes, David, Adson e Spinelli. Mas o Botafogo é um brasileiro que não segue adiante na Sul-Americana. Ontem até venceu o Cienciano do Peru por 1-0. Gol de Danilo, jogo disputado no Engenhão. Mas o Botafogo tinha sido goleado, né, no primeiro jogo, fora de casa, por 6-1. Então não segue adiante. Os duelos aí, então, o Atlético vai enfrentar o Santos, o São Paulo, que também classificou, vai jogar contra o Boca Juniors da Argentina, e o Vasco aguarda o vencedor do confronto entre River Plate e Santa Fé da Colômbia, a segunda partida na semana que vem. Libertadores, tivemos ontem um brasileiro se classificando e outro ficando pelo caminho. Quem segue adiante é o Corinthians. Venceu em casa o Rosário Central por 1-0, gol de Breno Bidon no segundo tempo, aos 34 minutos. E o Mirassol empatou fora de casa com a LDU, jogando em Quito, no Equador, empate por 0-0. Como os times também tinham empatado o primeiro jogo, no interior de São Paulo, a vaga foi definida nos pênaltis, mas o Mirassol perdeu por 5-4. Também definição dos confrontos de quartas de final da Libertadores, o Corinthians vai enfrentar o Estudiantes da Argentina, o Palmeiras vai jogar contra a LDU, que eliminou o Mirassol, o Fluminense vai jogar contra a Platense da Argentina, falta a definição do adversário do Flamengo, que será Tolima ou Independiente Del Valle, segundo jogo, também na semana que vem. Vamos falar também de Série B do Campeonato Brasileiro, fechamento da 23ª rodada. Ontem tivemos o Atlético sendo derrotado em casa para o CRB por 2-0, e o América segue o seu calvário na Série B, mais uma derrota, 3-0 para o Novo Horizontino. Quem nos conta mais é o comentarista Vinícius Andrade. Bom dia.
6: Bom dia para você que se liga no Jornal da Itatiaia. O América perdeu mais uma vez. É, não é filme repetido, não. De novo, o América perdendo na Série B, 3-0 diante do Novo Horizontino. O América foi pro jogo com uma formação diferente, 3 zagueiros, para tentar se defender melhor, mas a realidade é que o América concedeu muitas oportunidades ao Novo Horizontino, que abriu o placar no primeiro tempo. O goleiro do Coelho, Bruno Brígido, ainda fez boas defesas, e quando o jogo ainda estava 1-0 pro Novo Horizontino, no segundo tempo, o América mandou uma bola na trave, parecia que ia até tentar buscar um empate, mas o melhor momento do América acabou sofrendo o segundo gol. E aí, depois desse segundo gol, o América desabou em campo. Esse segundo gol saiu aos 35 da segunda etapa, e aos 45, já no finalzinho, o Novo Horizontino ainda fez o terceiro para colocar aquela pá de cal, né? Para tirar todas as esperanças do América, que agora vai ter que se contentar realmente em jogar a Série C, não de forma matemática, mas infelizmente não dá para enxergar muita perspectiva, muita reação para o Coelho na sequência da Série B.
3: Obrigada, Vinícius. A matemática do América é bem difícil. Restam 15 rodadas. O time americano precisa aí de 11 vitórias. Rebaixamento ainda não é matemático, mas uma situação bem complicada. As notícias do esporte com Nath Fiuza, nesta sexta-feira aqui no Jornal da Itatiaia. Volto com você, Fernanda Viegas.
7: Obrigada, Natália Fiuza. Agora 10 para as 8. No...

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7: Estados Unidos para pressionar e isolar a economia iraniana. Adriana Brandão.
8: Teherã acusa Washington de terrorismo econômico e de crimes contra a humanidade. A declaração é uma resposta à ameaça de Washington a aliados americanos que não aderirem à guerra econômica dos Estados Unidos contra o Irã. Os países que mantiverem relações comerciais com Teherã, por exemplo, poderão ser alvo de sanções, ameaçou o secretário do Tesouro dos Estados Unidos. O governo Trump defende as pressões econômicas como uma forma de provocar a queda do regime iraniano sem retomar as operações militares. A China afirmou nesta sexta-feira que as sanções e pressões americanas não são uma solução para o conflito no Oriente Médio.
9: 8 pessoas morrem após um avião cair perto de uma instalação militar no oeste do Alasca, nos Estados Unidos.
7: A aeronave levava 2 pilotos e 6 passageiros e as causas do acidente ainda são desconhecidas.
9: Faltam 6 minutos para as 8. A seguir, você acompanha aqui no Jornal da Itatiaia. Procuradoria-Geral da República não encontra indícios de negócios com o governo em investigação sobre Lulinha.
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0: 3 para as 8.
1: Agora, a análise do âncora da CNN Brasil, William Bach.
0: A Procuradoria-Geral da República conclui que a investigação envolvendo o filho do presidente Lula, o Lulinha, não encontrou indícios de negócios firmados com o governo federal.
2: A defesa de Lulinha, o filho do presidente, quer que o caso dele saia do STF e vá para a primeira instância. O Procurador-Geral da República concorda e pediu que esse caso saia das mãos do relator dele, que é o ministro André Mendonça, e desça para a primeira instância. Do lado jurídico, é uma discussão até antiga sobre quais são os critérios que valem para decidir o que fica ou o que não fica dentro do STF, em termos de processos. O problema é que essa questão não é nem um pouco jurídica, é totalmente política e das mais ferozes. O que está em jogo é quem tem o maior poder de dentro do próprio STF. Sempre foi uma questão decisiva, quem manda dentro do STF. E se tornou ainda mais decisiva desde que o ministro André Mendonça virou relator de duas investigações de grande relevância. A do escândalo Master, na qual surgem nomes de integrantes do próprio Supremo, e a do escândalo do INSS. Foi uma ramificação desse escândalo que acabou envolvendo o nome do filho e do chefe de gabinete do presidente da República. Pois o problema, para quem está preocupado com o rumo dessas investigações, é saber como controlar o ministro relator. Aquela de braço sobre onde fica o processo envolvendo Lulinha é prévia de outra questão bastante abrangente. É bem provável que o avanço das investigações no caso do Master leve o Supremo a ter de decidir se, eventualmente, investigaria um de seus próprios integrantes. E qual seria, então, a correlação de forças no caso de uma votação absolutamente sem precedentes? Ponto de interrogação. O caso Lulinha é uma espécie de ensaio geral. De quem manda, como manda e até quando manda no Supremo e fora dele.
3: Da CNN em São Paulo, William Vac.
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4: 8:03.
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1: Falo e falo sim. Oi, bom dia. 8:08. Hora da coincidência. E aí, tudo bem com você? Passou bem a sua noite? Dormiu bem? Energias, aquela força renovada para mais uma sexta-feira. Fim de semana, graças a Deus, 21 de agosto de 2026. Abraçando, cumprimentando você em casa, no trabalho, no campo, nas estradas, nas rodovias, você no seu sítio, na sua fazenda. Olá, criançada, oi, meninada. Sejam bem-vindos à Rádio Cidade, a Rádio das Promoções. Eu sou Israel Ferreira, junto com ele, o Renato Salles, o Mister Papagaio. Até às 10 desta manhã, linda, abençoada, ensolarada, sextou. E até lá com oferecimento. 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A todos, o meu muito bom dia.
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1: Graças a Deus, sextou. 21 de agosto de 2026. Faltando aí poucos dias. Por que, Israel? 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Boa sorte. 8:11. Bom dia. Um feliz dia novo para todos nós.

0: Pois é, quem já se queimou com sopa, sobra até sorvete. É mais ou menos assim, moça pra casar. Diego e Victor Hugo. Oi, Lúcia, obrigado. Ela falou assim, sextou, ligadinha na melhor rádio. Obrigado. É melhor porque vocês estão aqui. Obrigado, carinho da sua audiência, viu, minha amiga? 8:13, chegou o final de semana, estamos aí no mês de agosto, e o agosto imbatível da Angel Mig Acabamentos, porque lá você encontra tudo para deixar seu projeto ainda mais bonito e sofisticado. 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
1: Bom dia pra você, sempre ligadinho aqui no nosso programa Interatividade com o Mister Papagaio.
0: Opa, Rafael Ferreira. Tamo junto.
1: Um abraço pra você, viu? Vamos pro intervalo, mas daqui a pouquinho a gente volta trazendo a senha do momento, claro, e a chance de você ganhar prêmio aqui também. Não sai daí não, já já tem muito mais interatividade só pra você.
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0: Intervalo, viu? É rapidinho.
3: Hora certa.
0: Bora pro café, 8:15.
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9: No clima do fim de semana, 8h25, muito bom dia. 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Bom dia, são 8h26. Daqui a pouquinho tem ele.
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9: Renato Salles, daqui a pouquinho falando mais um pouco da promoção Interatividade Manda Pix, porque na próxima quinta-feira tem sorteio de R$300 em Interatividade Manda Pix. 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

0: Mr. Papagaio.
1: Falo, falo sim! Programa Interatividade no ar, nesse dia 21 de agosto de 2026. Aquele bom dia especial para toda a galera curtindo aí a nossa programação. E você aí que tá querendo conquistar prêmios também no nosso programa Interatividade, hein? Fique ligado aí, porque é o seguinte: hoje a senha do momento é Irmão Supermercados. E você vai entrar agora lá no nosso WhatsApp, no 999478910, e já vai participar comigo. Afinal de contas, é a chance de você ganhar prêmio. Na semana que vem já tem sorteio, menino. É verdade. Olha, na quinta-feira, dia 27 de agosto, vai sair mais R$300 em Pix para uma pessoa, hein? Já pensou você ganhando aqui na nossa promoção? Programa Interatividade, manda o Pix. Olha, muitas pessoas já ganharam nessa promoção. Nesse mês pode ser você. Então não deixe de participar do nosso programa hoje através aí do nosso WhatsApp, tá bom? Senha de hoje, Irmão Supermercados. Mandando um alô especial pro Zé Paulo Leal, nosso querido amigo, o Jefferson. Aquele abraço especial para toda a família, né? É, a filhinha tá nascendo aí na semana que venha com muita saúde, que o Papai do Céu possa abençoar toda a família, viu, Jefão? E também mandando abraço aqui para ele, o Israel Ferreira, que tá comandando o programa junto com a gente, né? Mandando ver aí no programa Interatividade também, trazendo a senha de hoje, Irmão Supermercados. É isso aí, Israel Ferreira. Mas olha, eu vou mandar um abraço pro pessoal aqui, né, menino? Deixa eu mandar um abraço aqui pra Neuzi, que tá participando junto com a gente, no bairro Santa Cruz. O Anderson também participando, a Ângela Maria de Sapucaia. A Luzia também tá junto com a gente aí. A Maria Aparecida de Dom Modesto, quem mais tá participando aqui, ó? É, na Travessa Joaquim Vieira tem a Mariana, a Luciene, ela mora no bairro Santa Cruz, tá aí curtindo o programa. Ademir, um abraço para você em São Pedro aí, tá? O José Fernandes também tá participando com a gente. Francisco de Assis, aquele abraço especial para você. O Edson Antônio também, do bairro Limoeiro. Daniela, um abraço aí para todos de Ubaporanga, viu? Leva um abraço para toda a turma. O Manuel também, de Santa Bárbara do Leste. Ô, Gilberto, de Ubaporanga, aquele abraço, viu? Deixa eu mandar um abraço aqui especial também para todos que estão participando, de todos os bairros de Caratinga, você aí em toda a região que tá curtindo o nosso programa Interatividade. É sempre um prazer, né? Mr. Papagaio, Israel Ferreira, receber você aqui na programação mais gostosa do rádio, na Cidade FM, a rádio das promoções, e participe com a gente sempre, viu? É sempre bom ter você aqui, lembrando que tem sorteio na semana que vem, mas também no final do ano tem um salário mínimo que a Rádio Cidade vai dar para alguém, viu? E você pode participar. Seria o nosso 14º salário que vai sair para uma pessoa. E você não quer ficar de fora, é ou não é? Então vamos fazer o seguinte, ó, todo mundo agora, pegando aí o telefone, já mandando aquele texto pra gente aí no WhatsApp da Rádio Cidade. A senha de hoje é Irmão Supermercados. Está lá curtindo também o nosso programa Interatividade, o Ari, o Maio e toda a equipe do Irmão Supermercado junto com a gente, que vai curtir também a próxima música aqui no nosso programa Interatividade, o som de Eduardo Costa. Imagina eu, bom dia pra você. Hora certinha, 8:34. Bom dia pra você.
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0: Valeu, Renato Salles, Mr. Papagaio, participando aqui com você nessa manhã de sexta-feira. E aí, claro, você concorrendo também na promoção Interatividade Manda Pix. Quinta-feira tem sorteio de Pix de R$300. Boa sorte. 8h37. 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
1: Hora certa.
0: Bom dia, 8h38.
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14: Obrigado por também seguir e curtir o nosso Instagram, ok? Gente, agora são 8h47, daqui a pouco tem informação aqui no Direto à Redação com Ana Cláudia Rodrigues. 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E essa medicação injetável, recomendada pelo seu médico, isso é muito importante. 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
14: Daqui a pouquinho tem abraços para você também que estão aí acompanhando, participando, se cadastrando na promoção Interatividade Manda Pix nessa manhã de sexta. Lembrando, quinta-feira que vem tem sorteio de Pix de R$300. A senha de hoje, a senha do momento, anota e já se cadastre, viu? Irmão Supermercados. Irmão Supermercados. E boa sorte. 12 para as 9, ao Natanzinho Lima chegando por aqui.

0: Natanzinho Lima, até quando aqui na cidade, a rádio das promoções? Alô, Nilo, tudo bem, querido? Tá ligado aqui na cidade, é sério? Obrigado, companhia, viu? O pessoal da contabilidade aí também, trabalhando. Bom fim de semana, o casal RR. Beijo pra vocês, tá? 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Tenha certeza que hoje é dia de você fazer bons negócios. 8h52, fala comigo, Mr. Papagaio, bom dia.
1: Vamos agora para o intervalo do nosso programa Interatividade, desejando aquele bom dia especial para todo mundo que tá ligado aqui no nosso programa e participe da nossa promoção, hein? Programa Interatividade, manda o Pix. Hoje a senha é Irmão Supermercados. Daqui a pouquinho, o Isaio traz os detalhes da nossa promoção para você. Fique ligadinho aí, daqui a pouquinho tem muito mais.
0: Oi, Marcele, bom dia. Que bom saber que você e sua família estão aqui curtindo também o nosso programa. Bom fim de semana.
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0: Hora certa. 8h52. Bora tomar um café comigo? Me acompanha.
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2: 9:02. 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
2: E você também participando, se cadastrando na promoção Interatividade, manda Pix, tá bom? 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

0: Alô pros porteiros também, trabalhando e ouvindo o nosso programa. Bom dia. Como tá o serviço? Tá tranquilo? É, tá na sua loja, tá no sacolão, tá no mercadinho. Alô, Sorriso! Também o pessoal da mecânica, né? O pessoal no caminhão cortando a 116, aí no ônibus, tá na rodoviária. Bom dia e boa viagem. Tá pelo site, aplicativo Alexa, em qualquer lugar do Brasil e do mundo. Muito bom dia. Marília Eterna Mendonça, alô, porteiro. Alô, Mr. Papagaio.
1: Na hora de mais um intervalo comercial do nosso programa Interatividade. Daqui a pouquinho a gente volta com mais música.
0: Sim.
1: Saiu Ferreira vai falar aqui da premiação super bacana que tem aqui no nosso programa, no programa Interatividade. Manda o Pix, a chance de você ganhar Pix com a senha Irmão Supermercados. Para participar, vai lá no nosso WhatsApp, digite Irmão Supermercados e boa sorte. Já já tem mais.
0: Estamos na torcida.
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0: Ana Cláudia Rodrigues com Direto à Redação. Bom dia, 96.
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12: Natália da Silva Gregório, de 30 anos, foi encontrada sem vida nesta sexta-feira no bairro Bom Pastor, em Caratinga. A vítima teria sido morta a tiros durante a madrugada. De acordo com informações preliminares da Polícia Militar, a vítima teria sido atingida por 4 disparos de arma de fogo. Moradores da região relataram ter ouvido os tiros por volta de 2 horas da madrugada. A Polícia Militar está em diligências na tentativa de identificar o autor do crime. A polícia orienta que qualquer informação que possa ajudar nas investigações, seja repassada de forma anônima pelo telefone 190 ou pelo Disque Denúncia 181.
13: Previsão do tempo.
12: A previsão do tempo para esta sexta-feira em Caratinga mantém o dia ensolarado e noite também de céu limpo. As temperaturas continuam variando entre 14 e 28 graus, com sensação térmica entre 14 e 21 graus. Repórter Ana Cláudia Rodrigues.
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3: 9:18, muito bom dia. 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
3: Agora são 9:19. 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

0: Kleber e Cauã. A música Mil Adjetivos, aqui na Rádio das Promoções. Nove, gente, nosso WhatsApp 99947-8910. Já manda pra cá a senha do momento. Irmão Supermercados, faz seu cadastro e boa sorte. Oi, Marilene Finamori, a Elisânia, a Tatiane Ferreira, já se cadastrando, boa sorte. 9:23.
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0: É aquela máxima, né? Depois que perde, que valoriza. Então cuida. Você não cuidou. Fred e Fabrício aqui no programa Interatividade. A senha do momento de hoje, irmão supermercado, se cadastre e boa sorte, viu? 9:35. 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Oi, Lucelena. Oi, Cléria. Alô, Moacir. Bom dia.
1: Muito bem, tá na hora de mais um intervalo comercial. Já, já a gente volta com mais música pra você. Enquanto rola o intervalo, vai participando através do nosso WhatsApp 99478910. A senha de hoje é Irmão Supermercados, pra você concorrer ao Pix, hein? Não perde essa chance, não.
0: Participe. Show de bola.
1: E boa sorte pra você nos sorteios.
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0: Quinta-feira que vem tem Pix de R$300.
3: Hora certa.
0: Boa sorte, 9:37.
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17: Oi, Mundestina, bom dia, tá lá em São Pedro, Sapucaia, bom dia, Cléria, bom dia também pra Lucelena.

0: esse é o Ferrugem, sinto sua falta, pagodinho bom, e vou falar em pagodinho, amanhã, 1 da tarde, tem o Cristiano do Pagode aqui na Rádio das Promoções. 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
1: Hora certa.
0: 9:51. Bom fim de semana, bom dia.
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11: 9:55.
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7: Gente, são 9h59, sextou o fim de semana. Obrigado a sua audiência, a sua companhia. Lembrando, logo mais, às 14h, tem show da cidade com Rogério Silva. Às 5h, tem Paradão Sertanejo com Carlos de Souza. Bom fim de semana, ligado aqui na Rádio Cidade. Segunda-feira, 8h, eu volto com ele, o Renato Salles, Mister Papagaio, com mais um programa Interatividade. Forte abraço, cuide-se. Você sabe que final de semana é dia de faxina, né? Deixar a casa linda, maravilhosa e cheirosa e descansar também. Bom fim de semana, fica com Deus, até segunda. Tchau!

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0: Louvado seja nosso Senhor Jesus Cristo, para sempre seja louvado. Queridos filhos e filhas, eu quero saudar a todos. É sexta-feira da misericórdia divina. Misericórdia divina que brota do seio do Pai, eu confio em vós. Filhos amados, nós estamos numa novena, eu dizia ontem, repito hoje, uma novena muito especial, que tem sempre, todos os anos, dado muitas graças e bênçãos na nossa conversão e rezando por alguém. Nós estamos na novena de Santa Mônica, Santo Agostinho, segundo dia, rogai por nós. Quero saudar a todos que estão nos acompanhando, a partir da Rádio Evangelizar, de onde tudo começa. As rádios irmãs, cujos nomes cito neste momento.
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0: Milagres neste lugar, acredite nisso, novena de Santa Mônica, Santo Agostinho, seu orar, seu clamar, as muralhas. Saúdo a você pela TV Evangelizar, sinal digital em todo o país, em várias cidades, canal aberto, pelo YouTube Padre Manzotti Oficial, isso mesmo. Padre Manzotti Oficial, aproveite e se inscreva no canal. Sempre novidades para você o dia todo e coisas muito especiais. Saúdo a você pelo aplicativo da Associação Evangelizar é Preciso e todas as plataformas digitais. Filhos amados, seu orar, seu clamar, Deus me atenderá, com certeza, porque Deus é misericordioso, porque Deus quer nos atender, Ele é Pai. Então iniciemos em nome do Pai, do Filho e do Espírito Santo. Amém. Naquele tempo, os fariseus ouviram dizer que Jesus tinha feito calar os saduceus. Então, reuniram-se em grupo e um deles perguntou a Jesus para experimentá-lo. Não foi com o coração aberto. Era uma armadilha. Era uma tentativa de pegá-lo em alguma palavra. E perguntou: Mestre, qual é o maior mandamento da lei? Jesus respondeu: Amarás o Senhor teu Deus de todo o teu coração, de toda a tua alma e de todo o teu entendimento. Esse é o maior e o primeiro mandamento. O segundo é semelhante a esse: Amarás o teu próximo como a ti mesmo. Toda a lei e os profetas dependem desses dois mandamentos. Senhor, fostes perguntado, não com o coração limpo, verdadeiro, translúcido, mas como uma armadilha, qual o maior de todos os mandamentos? Respondestes a eles e a nós: Amar. Amar. Amar a Deus de todo o coração, toda a alma, todo entendimento, um amor completo, verdadeiro e sincero. Mas também estabeleces um segundo mandamento de igual importância: amar o próximo como a ti mesmo. Então, Senhor, hoje, quando contemplamos a sexta-feira da misericórdia, quando estamos pedindo a Santa Mônica que tanto amou, e a prova do amor é a oração, a paciência, a perseverança, a resiliência, amou na oração, no joelho dobrado, eu quero pedir, queremos pedir, dai-nos, Senhor, o verdadeiro amor. Voltar ao primeiro amor, o amor verdadeiro a Deus, o amor completo. Então diga: quero voltar ao primeiro amor. Eu quero voltar àquilo que me fascinou, que me instigou. Quando aquele que meu coração ardeu, quando eu te encontrei, Senhor. Quando a minha alma estremeceu diante de ti, aquele encontro de amor, aquele encontro de acolhimento, de empatia, aquele encontro que me fez segui-lo, amá-lo, servi-lo. Deixei tudo para seguir em missão. Quero voltar ao primeiro amor. Meu primeiro amor é Jesus. Diga isso para você mesmo. E a cada vez que disser, renuncie a toda e qualquer forma de idolatria. Qualquer coisa que ocupe maior lugar na tua vida do que Deus. Meu primeiro amor é Jesus. É o maior amor que tenho, é Jesus Cristo. E nada se iguala. Sou do meu amado.
2: Meu coração.
0: Cântico dos Cânticos. Nada me separe, ó amado meu. Nada no mundo. Nada. Nada me fascine, nada me encante, nada me enfeitice, nada me leve a um erro, ao engodo. Sou do meu amado. Meu coração é teu, Senhor. Diga isso. Entre as panelas, tá aí trabalhando, tá aí no computador, tá me ouvindo pelo rádio, tá me ouvindo pela televisão, está com fone de ouvido, não importa. Diga isso para você mesmo. Quero voltar ao primeiro amor, eu quero me encantar de novo com o Senhor. Eu quero sentir meu coração arder de amor por ti, Senhor. Novamente, faça soprar o Espírito Santo, a brasa que ainda está acesa, possa reacender. Quero voltar ao primeiro amor, quando o teu olhar então me tocou. Misericórdia divina produza isso em nós, que esse derramamento da misericórdia produza isso em nós, um coração ardente, uma alma encantada, um discipulado vivificado. Meu amor é o Senhor, meu primeiro amor é Jesus. Ah, é Jesus, sempre será. Mas diga isso para você mesmo, colocando-o no altar da tua alma e do teu coração. Meu coração é Jesus, a minha vida é Jesus, o meu esperar é Jesus, o meu confiar é Jesus. É Jesus. Sim, eu te amo, Jesus. Eu te amo, Jesus. Diga de novo, diga com coragem. Eu te amo, Jesus. Nós só começamos o programa. Foi a leitura orante do Evangelho do dia. Mas nós voltamos com a leitura orante sequencial. Voltamos com partilha de vida. Voltamos com testemunhos que nos edificam. Por quê? Porque escutando que o outro recebeu a graça, a minha, a tua, a nossa hora vai chegar. Aproveite, chame um amigo e uma amiga. Chame alguém para acompanhar a experiência de Deus. Eu volto já. Volte comigo.
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Lá você encontra. E por falar nisso, amanhã, sábado, eu estarei em Delran, Nova Jersey. Amanhã, povo de Deus, das 8 da manhã às 5 da tarde. Momento de espiritualidade na...

0: Santuário Nacional de Nossa Senhora Rainha do Universo, em Orlando, Flórida. Mais informação você tem no site padrereginaldomanzotti.com.br ou no Instagram @missao.sa. Filha de Deus, que a paz de Jesus esteja com você, filha. Bom dia.
1: Amém, padre, bom dia.
0: Deus abençoe, filha de Deus. De onde você fala?
1: De algum lugar de Pernambuco.
0: Tá bom, filha de Deus, de algum lugar de Pernambuco. O que que tá acontecendo?
1: Padre, eu gostaria de pedir um aconselhamento.
0: Vamos lá, que o Divino Espírito Santo nos ilumine.
1: Eu fui casada por 11 anos, né? No total, relacionamento, 13 anos. Iniciei o namoro aos 16 anos, 17 anos eu engravidei, no calor da emoção, era muito nova. E a gente passou 5 anos morando junto. Então, depois de 5 anos, assim, como a gente participava na igreja, o pároco, não é que ele pressionou, mas assim, cobrava, né? O sacramento, orientava. E assim, eu também me sentia na obrigação, como cristã, né? De ter o sacramento do matrimônio, mas assim, o meu esposo, ele sempre foi uma

0: de por quê? Por esse conflito de ele ser acomodado, ele nunca trabalhou, entendeu? Não me ajudava, eu precisei trabalhar assim muito, trabalhei em dois empregos, assim, eu fazia o meu papel e fazia o papel dele.
1: Perfeito. E aí?
0: Aí em 2024 a gente separou e já fazem dois anos agora em maio que a gente está separado.
1: Tá.
0: Eu optei, foi muito difícil, né? Eu me perguntei se eu rezei pouco, vi, né, o testemunho de Santa Rita, de Santa Mônica.
1: Sim.
0: Fiquei assim, muito cansada de estar cansada, chorosa, e assim, estava entrando em depressão.
1: Tá.
0: Então minha filha precisava de mim, eu precisava de mim, então eu optei, eu não estava bem, eu estava entrando num buraco, não tinha nem assim vontade de chegar em casa, porque eu me deparava com aquela circunstância.
1: Entendi.
0: Então optei pela separação.
1: Tá.
0: Então assim, hoje eu vivo sozinha, né? Não tenho ninguém desde que a gente separou. E assim, eu me pergunto, eu devo procurar nulidade? É cedo? Será que eu vou ser bem acolhida? Eu vou ser julgada? Vai ser procedente? Qual é a vontade de Deus, né, para mim?
1: Eu imaginei que você ia chegar, quando você começou a falar, eu imaginei que você ia chegar nessa pergunta. Filha, eu digo assim, mais do que ninguém, é você que tem que examinar a consciência. Digo que sim, você vai ser bem acolhida, de modo geral é bem acolhida. Os passos é você procurar o padre e aí convém, se você mora na mesma cidade, procurar o padre que conhece você há tempo. E o que você contou para mim, vai contar para ele. E ele perceberá na sua reta intenção, na sua fala, se realmente o casamento foi nulo ou não. Havendo matéria, você me conta e me faz compreender que há uma nulidade. Mas isso não quer dizer nada. É justo que, se no teu coração existe que foi sob de alguma forma pressão, que você procure o padre encaminhará para o tribunal eclesiástico, é feito um chamado libelo e aí segue os trâmites. Geralmente, e digo para você, é feito de uma forma muito carinhosa, é feito de uma forma muito séria e exatamente não é declarar que o casamento está nulo, é declarar que ele nunca existiu. Você sabe a diferença disso, né?
0: Sim.
1: Então, é lícito, se você tem essa inquietação na tua alma, procure o padre da sua paróquia. Abra teu coração do jeito que você abriu para mim e você será assim muito bem atendida, será muito bem acolhida. Claro que você vai ter que ter um pouco de paciência e digo por quê. E não tá cedo de procurar isso não, porque é um processo lento, às vezes moroso, porque são muitos os casos, os tribunais eclesiásticos estão abarrotados de processo, por mais que tem se simplificado bastante, a demanda é grande. Mas eu digo para você, assim, o coração também leve. É justo que você tire essa dúvida do seu coração. Compreendeu?
0: Compreendi, padre.
1: Mas vai com muita serenidade e fale isso com o padre. Ele vai ter discernimento. Ele que te conhece, sabe da tua história, vai ter elementos muito claros para poder te direcionar. Enquanto isso, você está sozinha, continue comungando, continue participando da igreja, não se afaste, tá bom?
0: Tá certo, padre.
1: Que Deus abençoe, filha de Deus de Pernambuco. Papa Francisco já tinha pedido muito que se facilitasse, não facilitasse, não é ser lascivo, mas se pudesse dar agilidade aos processos. É justo que se entre, mas a demanda é muito grande, é só isso. Que Deus abençoe, filha.
0: Amém.

0: que realmente a verdade venha à tona e que, se for de Deus, que você consiga a nulidade. Eu vou para o intervalo, eu volto com a leitura orante. Volte comigo, povo de Deus. Por falar nisso, você acompanhou, já ouviu a catequese da semana? YouTube Padre Manzotti. Enquanto eu vou para o intervalo, se inscreva lá no YouTube Padre Manzotti Oficial. Eu volto já. Volte comigo.
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Agora, vamos à leitura orante? Bíblia aberta, cartilha de oração.

0: versículo 5. Para quem perdeu ontem, só dou um gostinho. Foi sobre a paciência. Vai lá, tá lá no YouTube. Mas vamos lá, continuando. Paulo que diz: em tudo nos mostramos servos de Deus. Eu tenho que voltar um pouquinho para dar continuidade. Suportando com muita paciência aflições, sofrimentos e dificuldades. Versículo 5, hoje. Veja Paulo relatando como ele se fez servo de Deus. Temos sido chicoteados, presos, agredidos nas agitações populares. Se você lembrar comigo, quando nós fizemos a leitura de Atos dos Apóstolos, você lembra quantas vezes Paulo apanhou publicamente? E eu pergunto, teríamos nós tamanha disposição? Às vezes, estamos trabalhando na igreja e por uma picuinha, largamos tudo. Por um mal entendido, eu diria por orgulho ou vaidade, largamos tudo e não entendemos que tudo o que fazemos deve ser para Cristo, a ponto de Paulo dizer, de suportar. Eu queria essa tecla hoje, suportar sofrimentos por Cristo, suportar aflições por Cristo. E ele diz, chicoteado, preso, agredido em as agitações populares, temos trabalhado demais. Paulo diz, temos ficado sem dormir, sem comer. Por meio da nossa pureza, olha lá, pureza, conhecimento, paciência e delicadeza, mostramos que somos servos de Deus. Então, espera aí. Quais são as virtudes de um servo de Deus? Ah, entendeu? Vamos lá. Quais são as virtudes que Paulo diz que um servo de Deus tem que ter? Tô falando para mim mesmo, tá? Mas para você também. Primeiro, pureza. Bem-aventurados os puros de coração, não foi a primeira bem-aventurança? Conhecimento. Conhecimento de Deus, profundidade em Deus. Depois, a virtude da paciência. E algo que não pode nos faltar, delicadeza. Quatro virtudes importantes. Vou frisar melhor. Pureza, conhecimento, paciência e delicadeza. Às vezes eu falto que percebo que falta muita delicadeza nas nossas paróquias. Agora ele fala. Por meio do Espírito Santo, temos mostrado isso pelo nosso amor verdadeiro, pela mensagem da verdade e pelo poder de Deus. Então, tudo que fazemos como fruto do Espírito Santo, por vivermos em obediência à vontade de Deus, de novo, outro ponto a ser refletido, vivermos segundo a vontade de Deus, guiados pelo Espírito. Você está abrindo teu coração? Você está prestando atenção, filho? Temos armas que usamos tanto para atacar como nos defender. Ué, que armas são essas? Pureza, conhecimento, paciência, delicadeza. Estas virtudes servem tanto para atacar como para se defender. Paulo tem muita clareza sobre si mesmo. Versículo 8. Somos elogiados e caluniados. Alguns nos insultam, outros falam bem de nós. Somos tratados como mentirosos, mas falamos a verdade. Somos tratados como desconhecidos, embora sejamos bem conhecidos de todos, somos tratados como se tivéssemos mortos. Mas como vocês estão vendo, continuamos vivos. Percebe uma liberdade de Paulo interior muito grande? Ele não se deixa abalar pela calúnia. Uns elogiados, outros caluniados, mas eu sigo o Evangelho, sigo no Espírito Santo, sigo nessas virtudes. Às vezes, ficamos tristes. Quem não fica? Outras vezes, ficamos alegres. Parecemos pobres, mas enriquecemos muitas pessoas. Parece que não temos nada, mas na verdade, possuímos tudo. Senhor, que nada possa impedir, nada, o anúncio do teu reino. Senhor Deus, dai-me essa liberdade de Paulo. Dai-me essas virtudes que Paulo enumera. A pureza, o conhecimento, a paciência, a delicadeza. Senhor, fortalece-nos de tal forma, vivendo no Espírito, que nada possa nos abalar. Críticas, calúnias, se nos tratam bem, se nos tratam mal, se pensam que não temos nada, nós temos tudo. Em Cristo temos tudo. É lindo demais, gente. É bonito ver Paulo, e sabemos que ele é um dos maiores apóstolo de todos os tempos, mas que sofreu muito. Dai-nos, Senhor, estas virtudes. Dai-nos, Senhor, estas virtudes. Eu paro por aqui. Eu vou para o intervalo. E esta foi a leitura orante de hoje. Vale a pena retomar, você que é líder de uma paróquia. Capítulo 6, pode ser do versículo 1 até o versículo 13, que eu faço amanhã. Voltamos já.
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9: Familiar, profissional, relacionamento, minha vida detonada.
10: Imagina.
9: Quando eu voltava para casa, minha filha se drogando num quarto, minha filha é formada, nossa, tem faculdade, trabalhando no computador ali, né, arquiteta, e fumando aquelas drogas no quarto dela. Só que eu permitia, porque eu falei, se eu não deixar, ela vai pra rua. E a droga chegava em motoboy. Marido bêbado no sofá da sala. Eu falava, Senhor, eu te sirvo. Saio de um ambiente maravilhoso, olha que eu tô deparando na minha casa. O que importa? Minha filha deixou as drogas.
10: Deus seja louvado.
9: Minha filha deixou o mundo.
10: Deus seja louvado.
9: Sem eu gritar, sem eu pedir, sem eu implorar para ela. Eu chorava, eu pedia, eu rezava só para Jesus e para Nossa Senhora.
10: Amém. Vida
9: quanto
10: transformada.
9: Ao marido, nas madrugadas, eu pegava meu rosário, eu ia para a sala. Ele bebendo, fumando, jogando, se prostituindo no celular e eu rezando no meio da minha sala. Ele ria, ria, ria. É, o demônio ria, né? Mas chegou o momento de que Deus ouviu a minha prece. Esse marido se transformou, deixou o alcoolismo. Ele ainda joga, mas é muito pouco. Mas eu creio que falta pouco.
10: Tá,
9: o alcoolismo ele deixou para trás.
10: Amém.
9: O marido perfeito me ajuda nas coisas dentro de casa, me ajuda na limpeza, me ajuda na arrumação, me ajuda a cuidar do neto, faz tudo. É outro marido.
10: Transformação.
9: A partir do momento que eu tomei a atitude de ser associada e ser dizimista, a minha vida parece um sonho. Tudo acontece no momento certo e eu vejo a mão de Deus agindo. É muito lindo. Quero agradecer a Deus, a Nossa Senhora,
10: sempre,
9: né? Ao Padre Manzotti também pela força desse ministério. Que Deus tenha misericórdia.
10: Obrigado,
9: porque é uma obra muito linda. É uma obra que alcançou tantas vidas e alcançou a minha vida. Um abraço fraterno e muito obrigada.
10: Amém. Faça ecoar, viu, sacristão, em todas as redes esse testemunho muito forte da Maria Inês, com muita sensatez, mas confiando em Deus. Seja bem-vinda. É o Volta para Casa. Maria Inês do Paraná. Marlene, que a paz de Jesus esteja com você, Marlene.
11: Sua bênção, padre. Bom dia.
10: Bom dia, Deus abençoe. Se fala de onde?
11: Eu falo de Palmital, estado de São Paulo.
10: Palmital, estado de São Paulo, e como você me acompanha?
11: Aqui não tem uma rádio assim que a gente ouve o programa, então eu ouço pela Escuta FM de Assis.
10: Ah, tá, você pega lá a internet, né?
11: Isso.
10: Tá bom, diga lá, Marlene, a palavra é sua, querida.
11: Então, padre, eu queria dar dois testemunhos.
10: Por favor.
11: O primeiro é, o ano passado eu consegui ligar pro senhor no dia de Santo Expedito. Eu tava com uma dor, até liguei chorando pro senhor com uma dor no reto, muito forte. E eu tava esperando para ser chamado para fazer uma cirurgia, mas pelo SUS é complicado, né? Então tava demorando muito para chamar, mas assim, eu consegui falar com o senhor, aí na outra semana já me ligaram chamando para fazer
10: Deus
11: a cirurgia.
10: Louvado. E como foi a cirurgia?
11: Foi bem, graças a Deus, tô bem, tô curada.
10: Amém.
11: Tô bem, graças
10: então,
11: a Deus.
10: Então, graça recebida.
11: É graça testemunhada. Toca o sacristão.
10: E vamos pro segundo testemunho.
11: Tá, e o segundo é pelo meu genro também, que ele foi chamado, ele fez um concurso para delegado aí no Paraná mesmo. Só que sim, demorou bastante para chamar ele. Então, a gente tava sempre rezando, fazendo as novenas para ele ser chamado, graças a Deus. Ele também foi chamado, já está trabalhando como delegado.
10: Opa!
11: Outra graça muito especial para a gente também.
10: Graça recebida.
11: É, graça testemunhada, tá possível.
10: Isso! Tá certo.
11: E eu queria pedir oração, padre, também para minha filha, né? Posso falar os nomes?
10: Claro, por favor.
11: É, para minha filha Ana Caroline.
10: Tá.
11: Para os meus netos Enzo, Ravi.
10: Enzo, só um minutinho, quem mais?
11: Ravi.
10: Tá.
11: E pro meu genro Denner.
10: Tá.
11: Aí pra todas as minhas irmãs, meu irmão também, pra minha tia, pra minha sogra que é acamada também, pro meu marido José.
10: Tá bom. Que Deus abençoe, Marlene. Fique com Deus, meu abraço a Palmital, São Paulo. E ela escuta, como ela disse, a partir da rádio de Assis, São Paulo, Dom Argemiro Azevedo de Assis. Érica, que a paz de Jesus esteja com você, Érica, bom dia.
12: Bom dia, padre Reginaldo, tudo bem?
10: Deus abençoe, você fala de onde?
12: De Braslândia, Distrito Federal.
10: Braslândia, Distrito Federal, tá certo.
12: Isso.
10: Diga lá, minha querida, como é que você me acompanha?
12: Pela Nova Aliança, quando eu não estou no trabalho, e quando eu vou ao trabalho, né, eu pelo YouTube.
10: Tá certo, diga, a palavra é sua.
12: Padre, eu quero dar alguns testemunhos. Eu queria dar vários, né? Mas só vai dar pouco tempo, né?
10: Diga lá.
12: Eu quero dar o testemunho da aposentadoria da minha mãe, que ela aguardou 4 anos, né? E de novena em novena, na novena de Nossa Senhora das Graças, em 2024, ela conseguiu. E também quero pedir outro testemunho, né?
10: Sim.
12: É pela graça da maternidade que Eu já sou casada há quase 3 anos e a gente não, eu e meu esposo não tinha coragem, né? Para encarar essa responsabilidade.
10: Certo.
12: Aí a gente, de novena em novena, nas missas, pedindo a Deus, né?
10: Sim.
12: Entendimento, coragem, a gente conseguiu. Estou grávida de 7 meses.
10: 7 meses. Que Nossa Senhora abençoe a sua gravidez, que transcorra tudo bem e que já tem nome?
12: Já, Helena.
10: Helena, nome lindo. Então, que seja uma criança que venha com saúde e paz. Deus abençoe a sua gravidez, Érica.
12: Amém.
10: Um grande abraço. Você quer deixar alguém em oração?
12: Sim, pedi de oração para minha mãe.
10: Nome?
12: Antônia Duran Ornelas.
10: Tá.
12: Ela tem 61 anos e, assim, ela já teve várias síndromes do pânico, né? Depressão, ansiedade. Eu peço para que Deus cure ela dessas doenças psicológicas.
10: Tá certo, levarei no altar do Senhor. Meu grande abraço, Érica, de Braslândia, Distrito Federal. Acompanha pelo aplicativo, pelo YouTube. E lá temos a Rádio Nova Aliança FM, Cardeal Arcebispo Dom Paulo César Costa, da Arquidiocese de Brasília. 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Lembrando que nós teremos a festa das Santas Chagas este ano, que será entre os dias 21 e 27 de setembro, aqui em Curitiba. Portanto, prepare-se, organize-se e venha celebrar conosco. Eu vou para o intervalo e volto com a novena. Segundo dia de Santa Mônica e Santo Agostinho, voltamos já.
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9: Meu nome é Tânia Maria Pedreira, do estado do Rio de Janeiro. Vim relatar um milagre realizado por Jesus das Santas Chagas e por São Padre Pio de Pietrelcina. Eu sou um milagre. Eu tive 2 infartos seguidos. Com isso, coloquei 2 stenders. Logo em seguida, comecei a sangrar pela boca, misericórdia. Através de diversos tratamentos, foi descoberta uma ferida no pulmão direito. Com isso, realizei um procedimento e logo após tive outro infarto. Após o ocorrido, voltei a sangrar. Depois de 8 dias, tive que fazer outro procedimento e aumentei a minha fé e clamei: São Pio de Pietrelcina, me ajuda! A Após o procedimento do meu pulmão, ainda tive uma hemorragia interna, quase indo a óbito. Ao longo dos dias, os médicos sugeriram mais um procedimento no pulmão com contraste. E eu clamava: Jesus da Santa Chaga, São Padre Pio, não me abandone. Meses depois do procedimento, tive ainda sangramento na boca. Cirurgia. Padre, foi tirado metade do pulmão. Mas hoje, apesar de tudo que eu passei, eu tenho que agradecer. Agradecer a Jesus das Santas Chagas, a São Padre Pio de Pietrelcina. Por quê? Porque todos diziam que eu não viveria e eu sobrevivi. E sou um milagre de Deus. Sou associada fiel e agradeço a muito, muito a obra. Assinado, Tânia Maria Pedreira, do estado do Rio de Janeiro. Graça recebida, graça alcançada. Toca o sino, sacristão. Filhos queridos, para quem você está fazendo a novena este ano? Olha, junto com o Jornal do Evangelizador, não sei se você lê, mas eu gostaria de dizer, não coloque lá na gaveta não, leia, gente. O Jornal do Evangelizador nós fazemos com muito carinho para você, tanto que tem um artigo sobre vocações que eu fiz logo no início, porque é o mês vocacional. E exatamente no Jornal do Evangelizador tem ali, ó, Sagrada Família pelos Pais, que nós já fizemos, e tem a novena Santa Mônica, Santo Agostinho, que estamos fazendo. E depois tem um especial do Dia dos Pais. Leia o Jornal do Evangelizador. Você quer receber o Jornal do Evangelizador? Ter imenso prazer de mandar. Ligue agora, 0800-410-6060. Vou repetir, 0800-410-6060, e diga: quero receber o Jornal do Evangelizador. E aí cheguei onde eu queria. A história de São Tarcísio. A história linda de São Tarcísio para contar pro teu filho, tua filha, pros coroinhas. É o patrono dos coroinhas. Tá aí, Jornal do Evangelizador. E agora, juntos, segundo dia da novena de Santa Mônica, Santo Agostinho. Hoje eu vou fazer do próprio jornal para mostrar que não é enfeite, é para utilidade o Jornal do Evangelizador. Rezemos, segundo dia. Santa Mônica, Santo Agostinho, levai-me à verdadeira conversão. Santa Mônica, Santo Agostinho, levai-me à verdadeira conversão. Ó Santa Mônica, que pela oração e pelas lágrimas alcançaste de Deus a conversão do vosso filho e do vosso marido, olhai para o meu coração amargurado. Rezo agora por esta pessoa que tantos dissabores e sofrimentos causam ao meu coração e à minha família. Diga o nome da pessoa. Pode dizer agora. Santa Mônica, que vossas orações se juntem às minhas para comover o bom Deus, a fim de que ele, Deus vivo e verdadeiro, faça com que esta pessoa por quem rezo possa voltar ao bom caminho. Oremos. Ó Deus, consolador dos aflitos, saúde dos que em vós esperam, que aceitastes misericordiosamente as piedosas lágrimas da bem-aventurada Mônica pela conversão do filho Agostinho e do marido Patrício, concedei-nos, por vossa intercessão, que choremos nossos pecados e encontremos a indulgência da vossa graça, por nosso Senhor Jesus Cristo, na unidade do Espírito Santo. Amém. Santo Agostinho, rogai por nós. Santa Mônica, rogai por nós. Preparou a água? Depois beba. Dê aos seus familiares. O Senhor esteja convosco. Ele está no meio de nós. Abençoai, Senhor, a água, a roupa dos enfermos, as fotos de família, os remédios. Por intercessão de Nossa Senhora de Guadalupe, Jesus das Santas Chagas, São Pio, nos méritos de Jesus das Santas Chagas. Em nome do Pai, do Filho, do Espírito Santo. Amém. Eu me despeço como eu comecei, com o clipe Meu Primeiro Amor. YouTube Padre Manzotti, evangelizar é preciso.
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1: A Justiça determinou o afastamento de um ex-vereador de Caratinga de qualquer função pública no município após denúncia do Ministério Público de Minas Gerais. Ele havia sido contratado temporariamente como enfermeiro pelo Consórcio Intermunicipal de Desenvolvimento Econômico e Social do Leste de Minas, Cidisleste, e estava vinculado à UPA de Caratinga. Segundo o Ministério Público, apesar de ter sido contratado como enfermeiro, o ex-vereador estaria exercendo na prática a atribuição de autoridade perante servidores e agentes públicos da unidade de saúde. O afastamento foi solicitado pelo Ministério Público em uma denúncia por tráfico de influência. O órgão considerou também condenações anteriores por corrupção passiva, improbidade administrativa e enriquecimento ilícito. Essas condenações resultaram em sanções como a suspensão dos direitos políticos do ex-vereador. De acordo com a denúncia, o ex-vereador teria obtido em 2016 vantagem devida de R$4.000 para influenciar funcionário público para agilizar a transferência hospitalar de um paciente pelo SUS após um grave acidente de trânsito. O Ministério Público afirma ainda que recebeu informações de que ele estaria tentando repetir na UPA de Caratinga práticas semelhantes de cobrança de valores para intermediar transferências hospitalares. Também foram relatadas tentativas de intimidação e de assédio moral contra servidores da unidade de saúde. Além de determinar a suspensão de exercício de qualquer função pública no município, a Justiça proibiu o denunciado de frequentar a UPA e outras unidades públicas de saúde da cidade, exceto em casos de atendimento dele próprio ou de familiar próximo. E como forma de defesa do patrimônio público municipal, o Ministério Público recomendou ao Cidisleste a imediata rescisão do contrato temporário que mantém o ex-vereador vinculado à UPA de Caratinga. Repórter Ana Cláudia Rodrigues.
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23: 11:10.
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0: certa.
1: 11:27.
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0: 11:44.
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0: certa.
1: Meio-dia.
2: Eu estava.
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4: 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Não é necessário ter experiência na área. Se você é responsável, gosta de trabalhar em equipe e quer crescer na área de tecnologia, essa vaga pode ser sua. Interessados, entre em contato pelo WhatsApp e telefone 33-3322-6363.
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0: Meio-dia e 13.
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6: Meio-dia e 15.

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0: 12:25. 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
8: Hora certa!
9: Meio-dia e 30.
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0: meio-dia e meia.
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0: Ministro André Mendonça manda a Polícia Federal apurar vazamentos sobre as investigações envolvendo Lulinha. Presidente Lula tem agenda em Minas na sexta viagem ao estado neste ano. Vereador é fuzilado no Rio de Janeiro. Advogado é preso após agredir covardemente a filha de 6 anos. Suprema Corte de Israel deve decidir sobre o futuro centro de enforcamento de palestinos no país.
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0: Olá, boa tarde, hoje é sexta-feira, 21 de agosto de 2026, Jornal da Itatiaia, que tem também edição de João Vitor Lino e a apresentação de Cátia Pereira, meio-dia e 32. O ministro André Mendonça, do Supremo Tribunal Federal, manda a Polícia Federal investigar a origem de novos vazamentos de informações sigilosas de uma investigação que envolve Fábio Luiz, Lula da Silva ou Lulinha. A decisão veio depois que a defesa do filho do presidente Lula reclamou no STF da divulgação de mensagens e documentos que estavam sob sigilo.
2: A decisão de André Mendonça vem depois que a defesa de Fábio Luiz Lula da Silva, ou Lulinha, acionou o Supremo para reclamar da divulgação das informações que, segundo eles, deveriam estar protegidas por sigilo. As primeiras reportagens com essas conversas vazadas foram publicadas na segunda-feira. O ministro cita expressamente uma reportagem no portal Metrópolis que revelou mensagens entre Lulinha e a lobista Roberta Lutzinger. Nos dias seguintes, outros veículos publicaram novos trechos da conversa e também documentos dessa investigação. Entre as mensagens que foram divulgadas, estão conversas sobre negócios e também contratos no governo. Em um desses diálogos, Roberta escreve que o futuro dela e de Lulinha seria a Suíça. Em uma outra conversa divulgada e relacionada ao Ministério da Saúde, Roberta diz a Lulinha que vai se encontrar com Swedenberger Barbosa, o Berger, que então era secretário executivo da pasta. Lulinha responde que ela deveria mandar um beijo e diz que ele não foi porque não havia sido chamado. Essa investigação também encontrou uma minuta de um contrato para venda de medicamentos à base de canabidiol ao Ministério da Saúde. Esse documento, conforme a apuração, teria sido enviado para Roberta a Marco Aurélio Santana Ribeiro, o Marcola, que era chefe de gabinete do presidente Lula. A PF apura se Lulinha atuou para favorecer os interesses de Antônio Carlos Camilo Antunes, o careca do INSS, nesse negócio envolvendo a venda de canabidiol. A suspeita sobre Lulinha é do crime de tráfico de influência. A PGR, porém, afirmou ao Supremo que a negociação não resultou em um contrato ou um negócio fechado com o governo e pediu que esse caso seja enviado para a primeira instância da Justiça Federal, ainda aguardando um aval do ministro André Mendonça. O relatório da PF também aponta Lulinha, Roberta e o empresário Fernando Bittar como integrantes de um grupo que, segundo os investigadores, mantinha atuação coordenada para tentar viabilizar negócios com o poder público. Agora, Mendonça determinou que todas essas novas informações sejam incorporadas ao inquérito que já investiga os vazamentos ligados à operação sem desconto. Mais cedo, eu conversei com o advogado Marco Aurélio de Carvalho, ele que atua na defesa de Lulinha e que diz que essa investigação está sendo feita a pedido da própria defesa.
3: Seguramente o ministro vai agir com toda a energia, é uma pessoa em quem a gente deposita integral confiança, um jurista muito sério, muito íntegro, muito honesto, tem todo o nosso apoio, todo o nosso carinho para seguir firme, né? Na condução dessas investigações. Espero que ao final nós consigamos saber quem são os responsáveis. Se forem de fato servidores públicos, as medidas de responsabilização têm que ser enérgicas, enérgicas. É muito grave o que está acontecendo, porque isso prejudica a própria investigação, não há a menor dúvida. E as vítimas maiores são o diretor-geral da Polícia Federal, o próprio ministro André Mendonça e a defesa técnica, não há a menor dúvida.
2: Ainda nessa decisão, o ministro André Mendonça determinou que seja preservado o sigilo da fonte jornalística garantido pela Constituição. Ou seja, o alvo deverá ser somente o servidor que deveria proteger aquela informação. De Brasília, Pedro Nascimento.
0: Agora meio-dia e 35, a seguir, vereador é fuzilado no Rio de Janeiro. Advogado é preso após agredir covardemente a filha de 6 anos.
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0: A Polícia Federal encontrou indícios. 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O documento deve informar de forma clara. 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
0: 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Meio-dia e 38, o vereador é morto a tiros no Rio de Janeiro.
16: A Polícia Civil do Rio investiga as circunstâncias da morte do vereador Alexandro Guzmão Duarte, conhecido como Sandrinho Oficina do Som, do PP. Ele foi assassinado na noite desta quinta-feira na cidade de Tanguá, região metropolitana do Rio de Janeiro. O caso está a cargo da Delegacia de Homicídios de Niterói, que também investiga quem seriam os autores do crime. Os agentes já realizaram perícia no local e disseram que outras diligências estão em andamento para apurar a autoria do crime. De acordo com testemunhas, bandidos encapuzados e armados com fuzis desembarcaram de um carro e efetuaram diversos disparos. O vereador, que estava em um bar, acabou sendo atingido. De acordo com a PM, ele chegou a ser socorrido a uma unidade de pronto atendimento da região, mas não resistiu e morreu. O irmão dele também foi baleado na perna, socorrido, passou por uma cirurgia e está fora de perigo. Esse era o primeiro mandato do vereador Sandrinho, que recebeu nas eleições municipais de 2024 710 votos. E foi o segundo vereador mais votado da cidade de Tanguá. A Câmara Municipal de Tanguá, após a morte dele, decretou luto oficial de 3 dias. O expediente da casa foi suspenso nesta sexta-feira. Tanguá é uma cidade que fica a mais de 65 quilômetros da capital do Rio, com pouco mais de 30 mil habitantes, e está localizada às margens da BR-101, próxima à cidade de Rio Bonito. Do Rio de Janeiro, Diana Rogers.
0: Meio-dia e 39, homem é preso por agredir a própria filha.
17: Um advogado de 44 anos foi preso no apartamento onde mora, na Zona Norte de São Paulo, suspeito de agredir a filha de 6 anos dentro do elevador do prédio. As agressões foram registradas pelas câmeras de segurança do condomínio. Vizinhos ouviram uma discussão e acionaram a polícia militar. Segundo o boletim de ocorrência, a mãe havia deixado a menina aos cuidados do pai enquanto trabalhava. Ao voltar para casa, ouviu uma discussão entre os dois e, segundo o relato, o homem xingava a criança. A mulher afirmou ainda que discutiu com o marido e que os dois se empurraram. A síndica acionou a polícia e a mãe levou a filha para outro apartamento. O advogado permaneceu trancado em um cômodo da residência e se recusou a sair. Após o arrombamento da porta, foram necessárias cerca de 2 horas de negociação até que ele deixasse o imóvel. Segundo os policiais, o apartamento estava revirado. Inicialmente, o homem ficou em silêncio. Depois, afirmou que havia consumido bebida alcoólica e que não se lembrava lembrava de tudo o que aconteceu. Sobre a filha, disse que pode ter sido um pouco ríspido, mas afirmou não se lembrar de ter dado tapas ou puxado o cabelo da criança. A menina foi atendida e, segundo a polícia, não apresentava lesões. A mãe também não tinha ferimentos aparentes. Segundo a delegada responsável pelo caso, a mulher afirmou que essa teria sido a primeira vez que o marido agrediu a filha. Ela também relatou que ele enfrenta um período de depressão e consumo de álcool. De São Paulo, repórter Yuri Cavalieri.
0: 12:41.
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9: Além da carne bovina bloqueada a partir do dia 3 de setembro, a União Europeia quer fiscalizar agora demais produtos agrícolas brasileiros, sob suspeita de uso de defensivos que não são usados lá. É mais um risco, mas aí já se trata de um grande protecionismo dos produtores rurais, dos ambientalistas radicais e também da ala radical de deputados na União Europeia. Vários países vão ser atingidos com essa medida. Por exemplo, a Costa do Marfim, na África, maior produtora mundial de cacau. Se ela tiver um bloqueio, como os suíços e os belgas vão fabricar os melhores chocolates do mundo? E se a soja brasileira e americana não entrar na Europa, como serão alimentados os animais europeus, principalmente o gado de corte? Aproveitando, vamos conferir os preços da arroba bovina, que tiveram ligeira queda agora na segunda quinzena de agosto. São Paulo, R$ 344. Bahia, R$ 321. Minas Gerais está com R$ 339. E o Mato Grosso do Sul com R$ 340 até agora. O mercado futuro da B3 não prevê descanso para o bolso do consumidor no momento, porque a arroba, precificada em R$ 344 para agosto, vai para R$ 356 em setembro e, pulando aqui, pulando ali, chega R$ 369 em dezembro, R$ 374,50 em janeiro. Itatiaia Agro, Valdir Barbosa.
0: 12:42, a seguir, acidente deixa dois mortos na Zona da Mata.
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0: A Polícia Federal encontrou indícios. O CNJ, Conselho Nacional de Justiça, Brasil tem queda de 7,2%. O documento deve informar de forma clara. Em 2024, houve um aumento.
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0: 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Meio-dia e 45, acidente envolvendo um caminhão e um ônibus deixa mortos na Zona da Mata.
2: Já está totalmente liberado o trânsito no quilômetro 712 da BR-116 em Muriaé. Nessa madrugada, um caminhão carregado de bananas bateu de frente com um ônibus de turismo. Os motoristas dos dois veículos, dois homens de 20 e 42 anos, morreram no local. Os corpos foram encaminhados para o IML de Muriaé. Segundo informações que acabam de ser repassadas pela Polícia Rodoviária Federal, o caminhão vinha de Araçuaí, em Minas, com destino a Niterói, enquanto o ônibus vinha de São Paulo, com destino a Teófilo Otoni. Os veículos transitavam em sentidos opostos quando o caminhão invadiu a contramão. Outros 9 passageiros dos ônibus foram encaminhados para a rede hospitalar em Muriaé. Da Zona da Mata, repórter Désia Souza.
0: Meio-dia e 46, ministro da Fazenda define juros altos como prioridade no Brasil.
3: O ministro da Fazenda, Dário Durigan, voltou a defender que o Brasil enfrente o problema dos juros elevados. Para ele, o custo do crédito é um dos principais obstáculos para famílias e empresas e precisa estar entre as prioridades dos próximos anos. Durigan chamou atenção para as taxas cobradas dos consumidores. No cartão de crédito, os juros chegaram a 442% ao ano. Isso segundo dados do Banco Central divulgados em julho. O ministro também citou as taxas do crediário e de operações oferecidas por fintechs. A preocupação, segundo Durigan, também envolve as contas do próprio governo. Ele afirmou que as taxas de longo prazo pagas pelo Tesouro Nacional para renovar a dívida pública estão muito altas. Para o ministro, o ajuste das contas públicas é uma das ferramentas para ajudar a reduzir os juros. Durigan defende o controle de despesas obrigatórias, a revisão de gastos e uma melhora na trajetória da dívida. O debate ocorre enquanto o Banco Central mantém uma política monetária restritiva para combater a inflação. Na avaliação do ministro da Fazenda, a combinação entre responsabilidade fiscal, redução do custo da dívida e crédito mais barato vai ser fundamental para criar condições melhores para o crescimento da economia brasileira. De Brasília, João Pedro Melo.
0: Meio-dia e 47, a seguir, Suprema Corte de Israel deve decidir sobre o futuro centro de enforcamento de palestinos no país.
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0: A Polícia Federal Federal encontrou indícios.
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0: Brasil tem queda de 7,2%.
7: O documento deve informar de forma clara.
0: Em 2024, houve um aumento.
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0: Este foi o podcast de notícias da Itatiaia. 10 para 1. A Suprema Corte de Israel deve decidir sobre o futuro centro de enforcamento de palestinos no país. Ontem, o ministro de Segurança Nacional de Israel publicou um vídeo em que mostra as obras. Ele, que é de extrema direita, defende há anos a pena de morte para palestinos presos em Israel, principalmente os que cometeram atentados no país. Segundo ele, as vítimas poderão assistir às execuções. Em março, por iniciativa dele, o Parlamento de Israel aprovou uma lei que prevê pena de morte para palestinos condenados por ataques letais. Uma das principais promessas de campanha de políticos de extrema-direita, o projeto de lei passou com 62 votos a favor e 48 contra. O primeiro-ministro Benjamin Netanyahu votou a favor. Após a aprovação, grupos de defesa de direitos humanos de Israel e de países europeus condenaram a proposta. Um grupo israelense anunciou que entrou com uma ação na Suprema Corte. 12:51.
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10: O Atlético já sabe quem será o seu próximo adversário na Copa Sul-Americana. Depois de eliminar o Bragantino, o Galo terá outro brasileiro pelo caminho. Será o Santos, que ontem se classificou após empate por 0-0 com o Macará no Equador, o Peixe que havia vencido o primeiro jogo na Vila Belmiro. Depois desses dias de torneios continentais, agora as equipes mineiras voltam suas atenções para o Campeonato Brasileiro. O Atlético joga amanhã, 18:30 no Beira-Rio, em Porto Alegre, contra o Internacional. O volante Fred, regularizado no bid da CBF, vive a expectativa de fazer a sua reestreia. Já o Cruzeiro também joga amanhã, mas às 20:30 no Mineirão, reencontro com o Flamengo. Para esse duelo, o time celeste não poderá contar com o zagueiro Jonathan Jesus, que está suspenso. Dos estúdios da Itatiaia, Natália Fiuza para a Rede Tassati.
0: 12:52. A seguir, presidente Lula tem agenda em Minas.
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0: A Polícia Federal
7: Federal encontrou indícios.
2: O CNJ, Conselho Nacional de Justiça,
7: Brasil tem queda de 7,2%.
2: O documento deve informar de forma clara.
7: Em 2024, houve um aumento.
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0: Meio-dia e 55.
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13: Nesta sexta-feira, uma frente fria avança pelo oceano em direção à região sudeste do Brasil, o que provoca elevação das temperaturas máximas e manutenção de baixos índices de umidade. A circulação dos ventos, aliado à disponibilidade de umidade, pode levar à ocorrência de chuva isolada no Triângulo e no sul de Minas. Caso ocorram estas chuvas, o alívio do tempo seco vai ser momentâneo e restrito apenas a hoje. Nesta sexta, em Minas, os termômetros oscilam entre 8 e 30 graus. Esta é a previsão do Instituto Nacional de Meteorologia. Repórter Fernanda Viegas.
0: Meio-dia e 56, setor siderúrgico nacional não tem perspectiva de aumento de preços. Os detalhes com o repórter Leonardo Moraes, direto da redação do Diário do Comércio. Boa tarde, Leonardo.
17: Boa tarde. O mercado brasileiro de aço entra no segundo semestre sem perspectiva de aumento de preços no curto prazo. O cenário é reflexo da demanda enfraquecida e dos estoques elevados nas distribuidoras. Segundo representantes do setor, as usinas não sinalizaram reajustes para setembro. A orientação atual é manter a cautela na formação dos estoques. A avaliação é que as usinas não demonstram disposição para baixar os preços, mas também não indicam aumentos para o próximo mês. Eventuais reduções não estão no radar principal, embora possam ocorrer em negociações pontuais de lotes específicos. O quadro reflete ainda o desempenho das vendas das distribuidoras, que seguem abaixo do período anterior. Em julho, as negociações subiram quase 4% em relação a junho, mas o acumulado de janeiro a julho registra queda de 1,5%. Os indicadores completos e análise detalhada você confere em diariodocomércio.com.br. Para Itatiaia, Leonardo Moraes.
0: Meio-dia e 57, presidente Lula tem agenda no interior de Minas.
18: O presidente Luiz Inácio Lula da Silva desembarca daqui a pouco em Governador Valadares para participar da assinatura do acordo de cooperação técnica entre o Ministério de Minas e Energia e Consórcio Público para defesa e revitalização da bacia do Rio Doce, o Core Doce. Também será feita a assinatura do instrumento de aplicação de recursos do Fundo Rio Doce entre o Ministério e o Banco Nacional do Desenvolvimento, BNDES. O evento vai ocorrer no canteiro de obras da duplicação da Ponte do São Raimundo, que passa sobre o Rio Doce e é parte da BR-116 em Governador Valadares, rodovia que também está sendo duplicada no trecho que liga a cidade ao Rio de Janeiro. As obras na ponte também serão vistoriadas pelo presidente. A última vez que Lula esteve em Valadares foi em 2017. O evento está marcado para as 15h30 e após a visita a Valadares, o presidente viaja a Belo Horizonte, onde participa de atos de campanha eleitoral. Do leste de Minas, repórter Sávio Scarabelli.
0: Meio-dia e 58.
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19: Boa tarde. Depois de passar pela pior sequência de pregões negativos, que isso não acontecia desde 2023, foram 11 pregões consecutivos em queda aqui na B3 pelo Ibovespa, principal indicador de desempenho da nossa bolsa, e da última vez que isso aconteceu foi em agosto de 2023. O índice tenta recuperar parte das perdas do mês de agosto. Por enquanto, no mês, a queda é de 3,46%. No pior momento, nós tivemos uma queda em torno de 6%. Mas no ano, a Bolsa Brasileira tem uma valorização de 6,64%. E nessa semana, que está se encerrando hoje, 0,4%. O Ibovespa sobe 2,34%. O dólar dólar. Agora cai 0,72% e compra R$5,15. E os juros futuros operam próximo do equilíbrio, mas em ligeira queda. Lá fora parou de piorar. Até agora, Donald Trump e o Irã não trocaram mais farpas capazes de dar aquela sensação de que a guerra está escalando novamente. Rita Mundim, para a Rádio Itatiaia.
0: Uma hora termina aqui o Jornal da Itatiaia Tarde. Bom fim de semana, até segunda.
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1:12. 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

0: 1:25.
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0: 1:37. 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
0: 1:40.

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0: certa.
1: 1:50.
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3: 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Um sorriso no
4: rosto. 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Então, se o gato tiver com uma lesão bem pequenininha e ele te arranhar, é uma doença que pode passar para você. 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
3: O nome dela é Flash.

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3: Hora certa.
4: 2:06. 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
5: Bruno.
4: E Barreto.

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19: 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Chego, chego, chego, claro que chego. Chego sim, cheguei, cheguei, cheguei, cheguei. Sextou! Sexta-feira, sua linda. Que delícia, sexta-feira. 21 de agosto de 2026. Dia de São Pio X. Dia da habitação. É isso mesmo. Ah, dia da habitação. Mas hoje também é dia internacional das grandes armações. Dia daquele contatinho. Dia daquele emoji. Oi, sumida. Aham. Dia de curtir o show da cidade que chega recheado de atrações pra você. A partir de agora no seu radinho tem show das mais pedidas pelo Brasil e pelo mundo. Fundo do baú, as velhinhas, as músicas de 1900 antigamente pra gente matar a saudade. E tem bate-bola também, hein? Pra gente poder falar de futebol, claro, vamos falar de futebol. Tem Brasileirão no final de semana, amigo. É, e aqui na Ratidade tem dobradinha aí com a Itatiaia. Ah, também tem ela, Alice Ottoni e o nosso conta aí. E tem você, né? Mandando no zap 99478910, pedindo sua música, mandando o seu recado. Aumenta o volume do rodinho, cola aqui no pretinho, vem comigo. Alexis, sintoniza 89,1 FM, Rádio Cidade Caratinga, volume 10, sextou.
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Eita, no amor nunca troque 90 só por 10%, hein? Maiara e Maraíza, Diego e Vitor Hugo, beijei a cura. 12h24 na cidade, hora certa pra mandar aquele alô especial pra você que tá aí sintonizado nas ondas do 89. Valeu, obrigado pelo carinho, obrigado pelo dinheiro, obrigado pela preferência. Boa tarde, sexta-feira, sua linda sexta-feira, xará. Que delícia sexta-feira, hein? Ei, a sexta chegou! Dia Internacional das Grandes Armações, dia daquele contatinho, dia daquele oi sumida, que maravilha. E claro, dia de curtir o show da cidade. Ó, daqui a pouquinho no show da cidade, daqui a pouco tem Fundo do Baú, as músicas de 1900 e Tênis Bamba, pra gente matar a saudade. Mas agora eu quero abraçar você, aniversariante do dia. Parabéns pra você nessa data querida, muitas felicidades.

0: Muitos anos de vida, olha aqui, papai do céu, te abençoe muito, que você consiga realizar todos os seus sonhos, porque você merece pra caramba, viu? Mandar um abraço aqui pra Lady Paz, beijo pra você, saúde, sucesso, felicidade, parabéns pra Elaine Ferreira, também completando mais uma primavera. Alô Elaine, aquele abraço, parabéns também para o meu amigo Rumenig, esse é fera, hein? Alô Rumenig, parabéns pra Milene Santos, também aniversariante do dia. Alô Milene, parabéns pra você, saúde, sucesso, felicidade, que papai do céu abençoe sempre, sempre, sempre, com muita saúde e com muita paz. 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Fabrício Carpinejar. 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
5: 2:32.
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3: A Rádio das Promoções, telefone Telebradaço 99478910. Você pedindo sua música, mandando o seu recado. Boa tarde pra galerinha curtindo a gente lá no Bairro das Graças. Alô, você do Bairro Zacarias. Alô, você do Conjunto Habitacional. Valeu. Todo mundo ligado aí? Bom demais da conta, ó. Abraço pra você também curtindo o show da cidade em Santa Luzia, hein? Maravilha. Mas agora tá chegando aquele momento legal de abrir o nosso baú. Voltar aos anos de 1900 e Guaraná de Rolha. Hora de recordar.

0: W, Please Don't Go. Boa essa, hein? Guilherme Arantes, cheia de charme. 12h43 na cidade, hora certa pra mandar aquele alô especial pra você que tá aí só curtindo a gente. Valeu, obrigado pelo carinho, obrigado pela audiência, obrigado pela preferência. Boa tarde pra galera de Santa Bárbara do Leste, também curtindo a gente. Que beleza, ó. Tem um recado especial pra você do final de semana. Mas não é qualquer recado, não. 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Boa tarde pra galera curtindo o show da cidade em Piedade de Caratinga, aí também tem Irmão, que beleza, ó, daqui a pouquinho, hein? Daqui a pouquinho tem bate-bola pra gente poder falar de futebol, falar de Brasileirão. Fica ligado aí, fica ligado. Daqui a pouco também tem Alice Ohtoni e o nosso Conta Aí, essa Alice Ohtoni, daqui a pouquinho.
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18: Neste sábado e domingo, dia 22 e 23, a FUNCIME, Fundação Educacional Cidade dos Meninos em Caratinga, recebe o mutirão gratuito de castração e vacinação de cães e gatos promovido através da ONG Ajuda. São 300 vagas para castração e 600 doses de vacina contra viroses. A castração está prevista para acontecer de 8 da manhã às 5 horas da tarde e a vacinação até às 2 horas da tarde. A vereadora Jéssica Silveira, que está à frente da realização da ação, detalhou para a reportagem da Rádio Cidade que para a castração dos animais é necessário fazer um agendamento prévio para garantir a vaga, que é limitada. Além disso, há algumas orientações que os tutores precisam levar em consideração para realizar o procedimento no seu animalzinho.
19: Tem que fazer um cadastro para a castração. A castração vai ser de 8 da manhã até 5 da tarde. Tem que fazer o cadastro prévio. Aí pode estar entrando em contato com as minhas assessoras, Fernanda e Fabiane. E quem, o animal que vai castrar, ele não pode vacinar. Então, se a pessoa já tiver um animal castrado, não puder castrar, porque tem as idades também, né? Então, é bom entrar em contato com as assessoras. Não só para fazer o cadastro, mas para perguntar as informações que tem, porque é só acima de 6 meses que pode castrar, só até 7 anos de idade, é acima de 3 quilos, né, e abaixo de 40. Então,

0: Tem algumas restrições, não castra cachorro braquicefálico, que é aqueles cachorros do focinho achatado, né? Porque eles podem dar algum problema na hora da cirurgia, porque precisa de uma anestesia diferenciada. Então, tem algumas informações que a pessoa consegue só conversando mesmo com as assessoras, né?
1: A vacinação, Jéssica explica que serão aplicadas as vacinas importadas V3 ou V4 para gatos e V8 ou V10 para cães. Para vacinação não é necessário agendamento, mas é por ordem de chegada.
0: E a vacinação, ela vai acontecer de 9 às 2 da tarde, porém são doses limitadas, né? Então a pessoa, quanto mais cedo levar, melhor. Não tem cadastro prévio. A pessoa faz o cadastro na hora. Então é só levar o seu animalzinho a partir das 9 horas. Só que lembrando que as doses são limitadas. Se a pessoa chegar muito tarde, pode correr o risco de já ter acabado a vacina naquele dia, né? No sábado, domingo tem mais.
1: Por fim, a vereadora Jéssica reforça a importância dessa ação e reforça também que esta é uma oportunidade para contribuir com a saúde do seu pet.
0: A vacina, lembrando, que é uma vacina extremamente importante. Não é a vacina de raiva, porque a de raiva a prefeitura fornece. É a vacina contra viroses. Para gato é a V3 ou a V4 e para cachorro é a V8 ou a V10, para quem já ouviu falar. É que combate cinomose, parvovirose, entre outras inúmeras viroses que combatem aí, né? Que a gente tem que prevenir o animal. Tá? Para poder ter essa vacina aí de graça, pelo menos esse ano, porque é uma dose anual. Tá? Então, ela já vai proteger o seu animal por um ano. E a castração, ela ganha roupinha e ganha os remédios também do pós-cirúrgico. Então, é uma castração completa. A equipe é excelente. Então, a pessoa não gasta com nada. Tá? É uma castração e uma vacinação gratuita. Leve o cartão de vacina do seu animalzinho e vá proteger a vida do seu gatinho ou do seu cachorrinho.
1: Os telefones para o cadastro prévio para castração são da Fernanda no número 33 99903 1672 ou a Fabiane 33 99937 2903. Todas estas informações também podem ser conferidas no Instagram Rádio Cidade Caratinga. Repórter Ana Cláudia Rodrigues.
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3: Aham, de duas promoções, telefone tá liberadão, 99478910. Você pedindo sua música, mandando seu recado pra onde, pra quem você quiser. E por falar em recado, tá chegando 35º Sapucaense ausente, começa sexta-feira, dia 28, sábado, dia 29, domingo, dia 30, vai ser bom demais da conta, cara, vai ter muita coisa bacana, hein? Tem desfile mirim, tem show com Forró Diamante, show com Maicon Lima, tem desfile da garota Sapucaense no sábado, show com Jobert e Viana, camisa suada, vai ser bom demais a conta. E a gente vai estar lá para apresentar a festa na sexta e no sábado. Espero contar com a sua participação. Alô, Sapucaia, tá chegando. 35º Sapucaense ausente. Tamo junto, vai ser bom demais a conta.
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3: A hora de falar de futebol, amigo. É hora de falar de futebol, porque eu vou te falar um negócio, hein, cara. Olha que coisa, hein? É, o futebol tem nessas coisas. O Corinthians avançou na Libertadores da América. Deu o timão 1-0 para cima do Rosário Central. Gol do Bidon, passe do Memphis Depay, que reestreou com a camisa do Corinthians, né? Depois de todo aquele imbróglio, vai, não vai, vai embora, vai renovar, renova, não renova, baixa valor e por aí vai, divide multa, divide dívida e por aí vai. Mas a estreia do Memphis, a reestreia dele, aconteceu ontem no segundo tempo. Corinthians estava com um jogador a menos depois da expulsão do Ranieri, diante do Rosário Central, que eu esperava mais do Rosário Central, até mesmo do Di Maria, que não jogou muita coisa não. E o Corinthians venceu por 1-0 e coloca o Corinthians contra o Estudiantes na próxima fase da Libertadores, né? Portanto, vamos ter aí um Corinthians e Estudiantes na próxima fase da Liberta. E obviamente, o torcedor do Corinthians, o torcedor do Timão, tá muito, muito, muito, muito feliz mesmo. Muito, muito, muito feliz mesmo. Quem tá feliz também é o torcedor do Vasco da Gama, né? Ei, Vascão da Gama, pois é. Vascão meteu 5 no Olímpia, hein, cara? Que isso, hein? O Vascão deitou o cabelo pra cima do Olímpia, teve gol de todo jeito, o Thiago jogando muita bola, né? E aí o Vasco venceu um jogo onde a gente esperava que fosse ter dificuldades, venceu fora de casa, se classificou para a próxima fase da Sul-Americana, vai ter jogos importantes daqui pra frente o Vasco, além de botar a mão numa grana muito boa, já que essa grana boa vai fazer com que dê um respiro lá no Vasco da Gama, que passa por dificuldades, né? Já há algum tempo, mas de qualquer maneira, essa grana vai vir a calhar pro Vascão da Gama agora, que conquistou um resultado muito importante mesmo na Sul-Americana. Quem também se classificou na Sul-Americana foi o Santos. Santos teve um jogo difícil, né? Vamos deixar assim, porque foi com o time reserva para enfrentar o Macará. E acabou ficando no 0-0, resultado que coloca o Santos no caminho do Atlético agora na próxima fase da Sul-Americana, nas quartas de final. Então, nas quartas de final, vamos ter um Atlético e Santos, é isso mesmo? O Galão vai enfrentar Neymar e Gabigol na próxima fase e vai ter jogo bom, hein? Vai ser jogo bom, tenho certeza que vamos ter jogo bom aí, porque essa fase de Copa Sul-Americana é sempre uma competição que as equipes ficam muito interessadas. Primeiro que é um título internacional e depois é uma grana muito boa, né? Quanto mais você vai avançando, melhor e mais pomposo o Pix vai ficando, não é verdade? Então os caras ficam felizes da vida. Jogo importante esse também. Bom, por falar em jogo importante, vamos falar de Campeonato Brasileiro? Porque vamos ter 24ª rodada do Brasileirão no final de semana. A Jiripoca vai piar. Maracanã amanhã, 4 da tarde. Fluminense e Remo, isso mesmo, Fluminense e Remo amanhã, 16h, Fluminense e Remo, amigão. Eita, que o pau vai quebrar. O Fluminense tá precisando muito de uma vitória, né? É pra poder se ficar firme ali no G4, já que o Cruzeiro tá na cola, né? Já o Remo precisando muito de uma vitória também pra sair lá debaixo da tabela. Bom, amanhã ainda 6h30 tem Internacional e Atlético Mineiro. Galão da Massa vai lá no Beira-Rio enfrentar o Inter, jogo que você curte aqui na Dobradinha, a Rádio Cidade Itatiaia, a melhor jornada esportiva do Brasil. Às 8h30 da noite, amanhã também, tem Cruzeiro e Flamengo. E Cruzeiro e Flamengo amanhã 8h30 da noite. Esse jogo é importante também porque é o reencontro depois de quarta-feira, né? Depois da vitória do Flamengo contra o Cruzeiro e a eliminação da Raposa na Libertadores da América. O Cruzeiro tá subindo muito no Brasileiro, é o quinto colocado, 36 pontos ganhos. Se vencer, pode passar o Fluminense e entrar no G4. Então, além de tudo, ganhar moral para sequência do Campeonato Brasileiro. Cruzeiro tem agora o Brasileiro e a Copa do Brasil, né? Que já na terça-feira tem um Galo pela frente. A vida do Cruzeirense tá fácil não, hein? Sai do Flamengo, enfrenta o Flamengo de novo, pega o Galo depois, tá fácil não. Mas o Cruzeiro é um time massa, né? O time do Cruzeiro é muito bom. Aliás, o técnico do Cruzeiro é muito bom também, o Arthur Jorge. E acho que o que aconteceu na quarta-feira não deve fazer com que o torcedor do Cruzeiro desanime, não. Acho que, nossa, o Cruzeiro... Porque realmente o Flamengo tem um elenco melhor do que o do Cruzeiro. Mas eu acho que num campeonato desse tamanho como é o brasileiro, o Cruzeiro não vai, não vou dizer aqui que vai disputar o título não, gente. Muito em função do que aconteceu lá no começo da competição. Mas o Cruzeiro vai conquistar a vaga direto para Libertadores e vai brigar, né? Vai brigar, não tem dúvida nenhuma que vai brigar. E vai pegar o Flamengo, esse sim, precisa vencer porque a vitória de quarta-feira não tem nada a ver com a vitória de amanhã, não. Por que não tem? Porque amanhã é perseguição ao Palmeiras. O Flamengo tá a 3 pontos do Palmeiras, um jogo a menos, sabe da necessidade de vencer o jogo para não deixar o Palmeiras desgarrar de novo. Palmeiras que vai enfrentar o Vasco no domingo. Palmeiras e Vasco da Gama, 16h, jogo importantíssimo para o Verdão também, tentar se recuperar aí no Brasileiro. Aí você fala assim, se recuperar como, Rogério? O time é líder. É líder, mas já teve 8 pontos de vantagem, agora tá 3 pontos de vantagem com um jogo a mais. Então, o palmeirense tá apreensivo sim, vai pegar o Vasco da Gama e eu não sei qual Vasco o Palmeiras vai enfrentar, né? Se é aquele Vasco que ganhou do Olímpia ontem ou se é o Vasco que vai mal no Brasileiro, que hoje está lá na zona de rebaixamento com 22 pontos apenas, né? Aí eu não sei qual Vasco que é. Bragantino e Grêmio também no domingo, 16h, Vitória e Bahia, Bavi, hein? Domingão, 16h, na Vila Belmiro tem Santos e Mirassol, às 18h30, Chapecoense e São Paulo, às 18h30, na Arena Condá, no Couto Pereira, no domingo, tem Coritiba e Corinthians, fechando a rodada na segunda-feira, 20h, Botafogo e Atlético Paranaense. Chama no zap, fala comigo, 99478910.
5: Ô, Rogério Silva.
3: Opa!
5: Tá falando aqui é o Lucimar Nogueira.
3: Ô, meu amigo.
5: Que é da Caratinga.
3: Epa, fala comigo.
5: Eu tô ligado, rapaz.
3: Bom demais.
5: Tá bem quente, graças a Deus.
3: Tá quente? Tá
5: esquentando tudo. Eita. vamos falar do meu Vascão, né, rapaz?
3: Rapaz, meu seu Vascão.
5: O Vascão tá tomando 1-0, tá tomando um sufoco danado. E fala a verdade com você, viu? Deu a volta por cima, viu?
3: Verdade, verdade. Goleou.
5: 4-1 naquele time lá.
3: 4-1.
5: Deus me livre. O Vasco jogou demais, viu?
3: Verdade, o Vascão foi bem.
5: O Vasco tem tudo pra ser campeão da Sul-Americana,
3: hein? Eita, rapaz. Vai pegar o galão.
5: Vai com o meu Vascão.
3: É.
5: O Vascão pega ele.
3: Vascão e galão, que tal, hein?
5: O Vasco agora vai esperar o Corinthians ou o Atlético. Vamos ver o que vai dar, né?
3: Vai dar jogo bom.
5: Jogo complicado pra
3: todos os dois. Mas vai ser jogo bom.
5: O Vasco ganhou na raça.
3: Ganhou na raça, jogou bem.
5: Uma música pra mim aí da Maria Mendonça.
3: Opa, mano.
5: Saudosa Maria Mendonça.
3: Mando, daqui a pouquinho mando sim.
5: A música da Estrelinha.
3: Opa, música bonita, hein, cara.
5: Meu pai, Fábio Nogueira, para todos os ouvintes.
3: Valeu, meu amigo.
5: Para a família Nogueira.
3: Deixa comigo.
5: Pai, muito obrigado, comigo.
3: Valeu, garoto. Daqui a pouquinho eu toco pra você.
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0: Ed Brito e Samuel, toda mulher. Lucas Eagle, Flash. 3:19 na cidade, hora certa pra mandar aquele alô especial pra você que tá aí curtindo a gente, valeu, obrigado pelo carinho, obrigado pela audiência, alô você de Dom Lara, obrigado pelo carinho, obrigado por estar com a gente até as 5, maravilha. Boa tarde pra você também de Santa Efigênia, alô você do bairro Doutor Eduardo, alô bairro Santa Cruz, todo mundo ligado aí, ó, daqui a pouquinho tem a Alice Ottoni contando tudinho pra gente. Agora ela vai dar só um spoiler, né, Alice?
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2: E chegamos em mais um sextou. E aí, meus queridos, animados pra hoje? Boa sexta pra você que tá sintonizado com a gente aqui no Conta Aí. Eu sou Alice Ottoni, mas pode me chamar de Apura Alice, porque eu apuro tudo no mundo dos famosos.
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0: Valeu, Alice. 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
0: 3:25.
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5: Alô, alô, alô, alô, alô, alô. Joga, chama, chama, chama, chama no zap 99478910 pra pedir sua música, mandar o seu recado pra onde, pra quem você quiser. Aliás, por falar em recado, quem tá chegando por aqui é a Alice, né?
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7: Já começamos essa sexta com uma polêmica daquelas. Sabe a atriz Ingrid Guimarães? Então, digamos que ela mexeu no ninho de maribondos. A Ingrid descobriu da pior forma que tem coisa que a gente não brinca. Por exemplo, com o time de futebol das pessoas. Ainda mais se forem flamenguista e seu próprio marido e filha. A atriz contou que foi criticada nas redes sociais depois de comentar que não sabia quem era a Arrascaeta. Isso mesmo, o camisa 10 do Flamengo. O engraçado é que tanto a filha quanto o marido dela são fãs do jogador. Se você acompanha a atriz, sabe que esse é o jeito dela. Ela faz graça mesmo. Mas nem todo mundo leva na brincadeira, né? Acontece que durante a participação de um podcast, a Ingrid deu uma enrolada na língua e pronunciou o nome do atacante errado. A Arrascaeta virou Aspiculeta. Segundo a própria famosa, o maridão é super ligado ao time. E por isso teve que passar por sessão de aulas de pronúncia do parceiro e da filha. A situação não ficou por isso, tá? A artista também foi xingada por torcedores nas redes sociais. E apesar de todo esse rolê, pra mim, a parte mais engraçada foi o recado que ela recebeu. A filha da Ingrid chama Clara Machado e um de seus amigos mandou ela enviar um recadinho pra mãe. O tal amigo disse o seguinte, abre aspas, diz pra tia Ingrid que a perna do Arrascaeta é maior do que toda a carreira dela. Gente, dava pra dormir sem essa, né?
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5: Ah, vamos levar na brincadeira, vamos? Ah, vamos levar na brincadeira, né? É, pra começar, ninguém é obrigado a saber quem é o Arrascaeta, né? É, eu, como flamenguista, sou super fã do Arrascaeta, né? Vibrei demais da conta com o jogo da quarta-feira, né? Acho o melhor camisa 10 em atividade no futebol brasileiro, né? Sou fãzaço do Arrascaeta, é um cara bacana demais, quem convive com ele fala que é um cara gente boa pra caramba, mas tem gente que não é ligado ao futebol e não é obrigado a saber, né? Se não é obrigado a saber quem é o cara, muito menos obrigado a saber a pronunciar o nome dele, Georgian de Arrascaeta, mas ninguém é obrigado a saber disso, não é verdade? E agora, vale a zoação com a Ingrid, né? É, vale a zoação, com certeza. E ela é, ó, simplesmente uma atriz maravilhosa que tem uma carreira gigantesca. Bom, deixa eu atender aqui a Maria Helena, que pediu os Mineirinhos, Alexandre Pires. É, sai da minha aba.
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0: Hoje não, Israel Rodô. 3h42 na cidade, hora certa pra mandar aquele alô especial pra essa galera maravilhosa lá de Dom Modesto. Obrigado pelo carinho. Alô, Dom Modesto! Todo mundo ligado aí, valeu! Olha só que beleza. Daqui a pouco tem ela de novo, hein? É, daqui a pouco tem Alice Otoni e o nosso conto aí. Daqui a pouquinho, xará. É, fica marcando bobeira, não. Chama no zap 994-7-8910, pedindo sua música, mandando seu recado. 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
13: A rádio das promoções, né? Telefone? Liberadão. 99478910. Você pedindo sua música, mandando seu recado para onde, para quem você quiser. Boa tarde para você. Tá aí curtindo o show da cidade em Apim. Alô, galera de Apa City. Todo mundo ligado aí? Bom demais da conta. Alô, você curtindo a gente no bairro Limoeiro. Alô, você que tá no trânsito da cidade, né? Tá só de passagem, tá agarrado no trânsito, tá procurando lugar para estacionar, mas tá com o radinho ligado, que beleza. Ô, Alício Tony, conta mais pra gente aí, vai.
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15: Deixa eu perguntar, você já assistiu ou ouviu falar do programa The Masked Singer Brasil? Ele passa na TV Globo e basicamente convida famosos pra cantarem. Só que tem um detalhezinho, os competidores se apresentam fantasiados. Então, a cantora Luísa Posse, de 42 anos, participou de uma das edições do programa e passou por um perrengue danado nos bastidores. Olha só que situação, gente. Na atração, a artista usava uma fantasia de MC Porquinha, que tinha uma cabeça grande e um sistema interno para fazer o chapéu da personagem mexer. Por dentro do look, ela tinha que usar uma touca para proteger o seu cabelo. E tudo deu errado. Um belo dia, a touca simplesmente saiu do lugar e não teve jeito. Ela teve que raspar um pedacinho do cabelo bem no topo. Segundo a fala da atriz, a roupa pesava uns 35 quilos, mais ou menos, e a cabeça era super claustrofóbica. E a ventoinha pegou no cabelo dela, tendo assim que raspar o que ela chamou de cocuruto. Bom, pelo menos ela ficou em quarto lugar na competição. E falando em competição, uma Miss lá dos Estados Unidos precisou deixar um concurso de beleza por algo que ela fez lá no passado. O motivo? Isso eu vou te contar no próximo bloco, então não sai daí.
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13: Ah, Alice Ohtone, que perrengue foi esse, hein, cara? No cucuruto? É, pelo menos ela ficou em quarto lugar, pois é. Que fase.
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0: Eita, Mari Fernandes, telefone sem fio. 4:02 na cidade, hora certa pra gente mandar aquele alô especial pra você que tá aí curtindo show da cidade no bairro Limoeiro. Alô, você do bairro Esplanada, valeu. Daqui a pouquinho tem mais, hein? Daqui a pouquinho tem mais ela. É, ela mesmo, ó. A Alice Ottoni vai contar aquela outra pra gente, não vai, Alice? Tô louquinho pra saber, hein? Mas agora o que eu tenho pra te contar é o seguinte, tá passando raiva com o motor elétrico do seu secador de café, né, amigo? É, o bicho tá pegando, né? Não tá funcionando, não. 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
3: 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Sexta-feira, sua linda, que delícia, hein? Ah, sexta-feira, como eu te amo. Chama no zap aí, ó, 99478910, pedindo sua música, mandando seu recado pra onde, pra quem você quiser. Meu amigo Lucimar Nogueira, aquele abraço. Alô, Ivanildo, aquele abraço pra você, garoto. Alô, Valdelena, valeu. Alô, Sidneia, boa tarde. Alô, Cléria, que beleza. Lúcia Helena, Simone lá de Sapucaia, a galera todinha ligada no show da cidade. O Alício Tony, conta mais pra gente, vai.
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6: Micaela Lee, uma jovem de 27 anos, precisou deixar um concurso de beleza nacional nos Estados Unidos por causa de segredos do seu passado. É, segundo a revista People, a mulher responde processo de crimes que aconteceram lá em 2024. Pelo que parece, ela atropelou duas pessoas seguidas e depois fugiu. Uma das vítimas teve, inclusive, ferimentos graves permanentes. Mas a tal da Miss se declarou inocente em ambas as acusações durante uma audiência em 19 de março. Só que tem mais coisa por aí, gente. Lembra que eu disse que era uma Miss dos Estados Unidos, né? Ela estava em um concurso que leva a uma competição internacional. Pois bem, a Micaela Lee já foi casada e não declarou isso na inscrição do concurso. E isso foi um problema, já que o regulamento do Grand International exige que as candidatas sejam solteiras e que nunca tenham sido casadas. Então, mesmo ela sendo divorciada, ela foi desclassificada. A Lee nasceu de pais chineses e sul-africanos e foi criada em 3 continentes diferentes. Inclusive, já foi eleita Miss Grand Massachusetts 2026 e Miss Ásia Estados Unidos 2025. De acordo com o seu perfil lá no LinkedIn, eu dei uma fuxicada, né? Então, perder essa coroa não deve ter sido nada, né, gente? E vamos nos despedindo por aqui. Bom fim de semana pra você. Olha só, segunda eu tô de volta com vocês, com essas e outras notícias que você só encontra aqui no Conta Aí.
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3: É, essa aí tentou dar uma manipulada no negócio, né? Qual o nome da fera? Micaela, a Micaela Lee, a ô Micaela, faz isso não, Micaela. Fabrício Viana Lopes, meu amigo, abraço pra você, grande Fabrício. Ô Fabrício, eu vou tocar o Natanzinho aqui, mas vou tocar outra, cara, que já tem pedido aqui, tá bom? Abraço pra você e valeu.
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Perfeita pra mim, Kleber e Cauã, 1000 adjetivos, Natanzinho Lima até quando? 4h20 na cidade, deixa eu mandar um recado pra galera de Sapucaí. Alô, Sapucaí região, tá chegando. Ah, Sapucaiense ausente, 35º Sapucaiense ausente, vai ser bom demais, hein, gente? Sexta-feira, dia 28, abertura oficial da festa às 8h45. Depois tem desfile mirim, é aquela galerinha linda de 1 a 8 anos de idade. Depois tem forró diamante, cara, os caras são bons demais. Alô, galera do forró diamante, vamos nos encontrar de novo no

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10: 4:26.
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5: A Rádio das Promoções, telefone liberado, 99478910. A sexta-feira sua linda. Sorriso maroto, ferrugem, mesa a Deus, perdas e danos.
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0: Eita, você foi atriz de má danada. Hora certa na cidade, 4:37. 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
17: A Rádio das Promoções, telefone tá liberadão, 99478910. Boa tarde pra você do bairro Esplanada, alô você do bairro Limoeiro, alô bairro Salatiel, todo mundo ligado, bom demais, ó. É, daqui a pouquinho tem o nosso momento de reflexão, hein? Aquele abraço especial pra você que tá aí curtindo o show da cidade em Sapucaia, alô você de Santa Bárbara do Leste, valeu.
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0: 4:55.
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1: Uhul. 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
4: Perdoar não é fácil, não, né? Não, perdoar não é fácil. Perdoar é difícil, é muito difícil. Assim como pedir perdão também não é fácil. Guardar mágoa é como carregar uma pedra pesada todos os dias. Por isso é tão importante o perdão. O perdão não é um favor que você faz para o outro, não. É um presente que dá a si mesmo. Quando a gente perdoa, o coração se liberta. A alma respira e o passado perde o poder de nos ferir. Perdoar não é esquecer. E eu também não acho que tudo pode ser perdoado. Tem coisas que realmente é difícil mesmo e a gente simplesmente se afasta. Perdoar não é esquecer, é lembrar sem sentir dor. É entender que todos erram, inclusive nós, né? O perdão é o começo da paz. E quem vive em paz, vive mais leve, não é isso? Ah, com certeza, bem mais leve. Por isso, quando alguém te pedir perdão, entenda que você está fazendo um favor para você e não para ele, tá bom? Por hoje é só, aquele abraço. Carlos de Souza já tá na área, já tá louquinho pra mandar bem no Paradão Sertanejo. E eu volto segunda-feira, se Deus quiser. É, ótimo final de semana pra vocês, aproveitem muito, porque na segunda-feira eu tô de volta antes do Paradão Sertanejo com Carlos de Souza. É, não é brinquedo não. Ótimo final de semana, aproveitem. Segunda a gente se encontra aqui de novo. Aquele abraço, fica com Deus, tchau, gente.

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1: Nós lembramos que neste sábado, Caratinga promove o dia D de campanha de multivacinação para crianças e adolescentes menores de 15 anos. As unidades básicas de saúde estarão abertas das 8 da manhã às 4 horas da tarde para conferir a situação vacinal e aplicar as doses necessárias para a atualização da caderneta de vacinação. A mobilização faz parte da campanha iniciada em 3 de agosto e segue até o dia 1º de setembro. A orientação é que pais e responsáveis levem a caderneta de vacinação para que as equipes verifiquem quais doses estão pendentes. Ao todo, 20 vacinas previstas no Programa Nacional de Imunização estarão disponíveis para atualização da caderneta conforme a idade e a situação vacinal de cada pessoa. Entre elas estão meningites, tuberculose e cânceres associados ao HPV. E esta é a primeira edição da campanha de multivacinação a contar com a vacina pneumocócica 20 valente, a Pneumovinte, incorporada neste ano ao calendário nacional de vacinação. O imunizante amplia a proteção contra doenças causadas pelo pneumococo, como pneumonias e meningites, e é indicada para crianças menores de 5 anos, conforme o esquema vacinal. Repórter Ana Cláudia Rodrigues.
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0: tarde, Carlos de Souza.
1: Olá, muito boa tarde. Essa é sua ZYC777, Rádio Cidade Caratinga, 89,1 FM estéreo, 37 anos de sucesso no ar. Sexta-feira, sua linda, 21 de agosto 2026. Estou chegando. A partir de agora tem o Paradão Sertanejo. E claro, a sua participação. 3322-1669. E também no WhatsApp 99947-8910. Alô especial pra você, ligadinho aí desde cedo. Ah, vem comigo. Vamos encerrar o dia, né? Até às 7 da noite. Eu tô por aqui com o meu, seu, nosso
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1: 5:21. Léo Rodrigues, sexta-feira.

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Tá aí, você curtiu Chitãozinho Chororó, Coração Sertanejo. Antes, Léo Rodrigues, Sexta-feira, Sua Linda. 5:28 na cidade, olha as ofertas da Casa do Produtor, ração 4 e carne 15 quilos de 104 por R$88, tem ração 4 e carne 20 quilos de 130 por 117, ração 4 e carne gourmet 20 quilos 149 e muito mais ofertas, passe lá e confira. 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
16: 5h34.
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7: De volta agora às 5h38 até às 7. Eu tô por aqui, hein? Você liga, participa 3322-1669. É, vem comigo. Aí atendendo, Fabrício Viana pediu, vai curtir. Zezé de Camargo, irmão da Lua, amigo das estrelas.
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0: Aí o som do Israel e Rodolfo, original. Antes tivemos Bruno Barreto, Texana 37. 5h47 na cidade, manda um alô especial aqui. É, pra todo mundo que tá curtindo a gente, o Geraldo Arcanjo lá de Bom Jesus, o Lucimar Nogueira, lá de Piedade, Caratinga, acabou de mandar mensagem, né? Meu amigo Edir Marcineiro, Zé Bernardo de Moeira, Custódio Santa Luzia, Maria Helena lá de Piedade, Caratinga, o Ademir Cascalho lá do Corre do São Pedro, a Dorinha do Corre dos Firminos, é, meu amigo e parceiro Edir Marcineiro, tá sempre com o radinho ligado, ali, obrigado pela sintonia. 5h48.
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Aí o som do Fred Fabrício, Te Amar é Meu Talento. 6:02, matrículas abertas da CNH Social na Autoescola Aliança. 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
1: 6:03. 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
6: Irmãos e irmãs, chegamos no final de semana, dia 21, sexta-feira. Que o Senhor nos ajude, envie sobre nós a graça do Espírito Santo. Estamos chegando, né? Bem próximo já do final do mês de agosto. O tempo tem passado, já caminhamos para o final do ano, né? Vindo aí o Natal do Senhor. E que nos preparemos bem, então, para viver esse tempo. Porque todo tempo é o tempo da graça de Deus. O evangelho de hoje está no livro de São Mateus 22, 34 a 40. O Senhor esteja convosco, Ele está no meio de nós. Proclamação do evangelho de Jesus Cristo segundo Mateus. Glória a vós, Senhor. Os fariseus ouviram dizer que Jesus tinha feito calar os saduceus. Então eles se reuniram em grupo. E um deles perguntou a Jesus para experimentá-lo: Mestre, qual é o maior mandamento da lei? Jesus respondeu: Amarás o Senhor teu Deus de todo o teu coração, de toda a tua alma e de todo o teu entendimento. Este é o maior e o primeiro mandamento. O segundo é semelhante a esse: Amarás o teu próximo como a ti mesmo. Toda a lei e os profetas dependem destes dois mandamentos. Palavra da salvação. Glória a vós, Senhor. Caríssimos irmãos, nós vimos neste evangelho que Jesus, ele resume os 10 mandamentos em 2. Primeiro, amar a Deus com toda a força, todo o coração, toda a alma e com todo o entendimento. Que todo o nosso amor seja direcionado a Deus. Depois, Jesus fala para amar o próximo como a ti mesmo. Meus irmãos, os mandamentos reservados a Deus. O primeiro, amar a Deus sobre todas as coisas, não tomar o santo nome de Deus em vão, guardar domingos e dias de festa. E aí, meus irmãos, os outros mandamentos, eles são reservados a nós, né? Não pecar contra a castidade, não roubar, não matar e por aí diante. Porque são mandamentos que nos ajudam a viver bem neste mundo. Então, meus irmãos, devemos amar a Deus e amar o próximo. Isso consiste toda a obediência cristã. Porque quando nós amamos o próximo, nós não levantamos calúnia dele, nós não roubamos, nós não inventamos fofoca de forma nenhuma. Porque nós sabemos que aquilo que dói em nós também dói no outro. Precisamos saber colocar-nos no lugar do outro, ter compaixão das pessoas. Então, que o Senhor nos ajude, que tenhamos um coração manso e humilde como o coração de Jesus. Amém.
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0: 12:20.
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11: De volta na Cidade FM, 6:15. Evani, lá do bairro Esperança, tá pedindo muito. Fala aí, Evani.
12: Boa noite, meu amigo Carlos de Souza.
11: Opa, é,
12: meu amigo
11: da Esperança.
12: Tô ligadinho no Paradão Sertanejo aqui. Nossa, hoje é sexta-feira. Não posso esquecer de mandar um áudio pra você, não. Mandar um áudio pra você aí. Pediu uma música.
11: Sextou, né, Evani?
12: Com Gini Gino e Guilherme Silva, rainha da festa. Preciso essa música pra todo mundo que tá da Esperança aqui. E pra você da rádio aí, a Rádio Cidade Nota 10, pode deixar de mandar um ar pra você não. Roda pra lá que eu tô curtindo a Rádio Cidade aí. Roda pra lá que eu tô curtindo a rádio. Obrigado, tamo junto.
11: Valeu, Vani. Tá aí, pediu, a gente toca, né?
13: Guilherme Silva.
11: Guilherme Silva e Gino e Gino.

6h25 na cidade. 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
14: De volta na Cidade FM, agora 6:35. Lucimar Nogueira, de Piedade Caratinga, o pai Fábio Nogueira e todos os ouvintes lá de Piedade Caratinga. Geraldo Arcanjo, lá de Bom Jesus do Galho, mandando para todos lá de Bom Jesus. Também para Marilda, lá do Quarto dos Palmeiras, em Ubaporanga, tá lá curtindo a gente. Aí pediu, Léo Magalhães, Doces Palavras. 6:36.

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0: E o som do Murilo Ruf, Saudade Estranha. Antes, Fernando e Fabiane Panda, Não É Só Terminar. Léo Magalhães, Doces Palavras. Seis e 45.
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10: 6:50

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Fred Fabrício, você não cuidou. Antes Diego e Vitor Hugo, Moça pra Casar. Cleiton e Camargo, não precisa me dizer o que já sei.

0: E eu decidi amar curando.
1: 7:03. 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

Cidade, a rádio das promoções, está aí para encerrar o nosso paradão de hoje, da semana. Daniel, você não vai me encontrar. Alô especial para você, ligadinho aí, ficou ligado comigo desde as 5 da tarde. Valeu, obrigado pela sintonia, viu? É, amanhã tem mais, amanhã 10 da manhã tem o paradão, tem o sabadão na cidade, aqui na Cidade FM. 7:15, tô me mandando, mas amanhã eu volto. Valeu, um beijo, beijo no coração, continue ligado e até amanhã. Um ótimo final de semana. Você.

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8: A Top Granito está contratando. 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

0: 8:32. 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
1: 8:41.
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0: certa. 8:49.
1: 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Não é necessário ter experiência na área. Se você é responsável, gosta de trabalhar em equipe e quer crescer na área de tecnologia, essa vaga pode ser sua. Interessados, entre em contato pelo WhatsApp e telefone 33 3322 6363.
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0: 8h54.
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0: 9 horas.
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3: Olá, boa noite.
4: Boa noite para você que nos acompanha em todo o país.
3: Sexta-feira, 21 de agosto de 2026.
4: Vamos ao destaque do dia.
3: Dia D de vacinação.
4: Sábado é dia de levar crianças e adolescentes de até 15 anos aos postos de saúde.
3: Calendário nacional oferece 20 vacinas que protegem contra doenças como meningite, tuberculose e sarampo.
4: Agosto é mês para intensificar a imunização, como disse Éder Gatti, do Ministério da Saúde.
5: O objetivo é resgatar as pessoas que perderam a oportunidade de vacinação. Nesse momento, o Ministério da Saúde aumenta o abastecimento dos municípios e a gente estimula os municípios a também promoverem ações que intensifiquem a vacinação.
3: Mais de 3 milhões de pessoas não podem abrir conta em plataforma de aposta.
4: São beneficiários do programa, dos programas sociais ou de renegociação de dívidas. Raquel Mariano.
6: A medida tem como objetivo proteger recursos destinados à assistência social e à recuperação financeira das famílias.
3: Cidadão pode contar com atendimento presencial para acessar a conta gov.br.
4: Plataforma dá acesso a mais de 5 mil serviços públicos.
3: Vamos saber mais sobre o funcionamento da conta e níveis de segurança.
7: A conta do gov.br funciona como uma espécie de identidade. Ela é gratuita e pode ser feita por qualquer brasileiro.
4: Hoje, na apresentação da Voz do Brasil, Luciano Seixas e Mariana Jungmann.
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4: Sábado é dia D de vacinação.
3: É hora de atualizar a caderneta e levar crianças e adolescentes menores de 15 anos às unidades básicas de saúde e pontos de imunização em todo o país.
4: A campanha segue até 1º de setembro, com a oferta de 20 vacinas do calendário nacional que protegem contra doenças graves, como meningites, tuberculose e cânceres associados ao HPV.
3: O ministro da Saúde, Alexandre Padilha, fala sobre a vacinação.
8: A campanha de atualização é exatamente porque tem muitas crianças que receberam a primeira, a segunda, mas não receberam a terceira dose de uma vacina que precisa de 3 doses ou não tomaram o reforço. Como cada vez mais a gente tem mais vacinas incorporadas no SUS, muitas vezes os pais têm até uma dificuldade de acompanhar o calendário. Por isso que eu sugiro aos pais entrarem no Meu SUS Digital, baixar a caderneta de vacina do seu filho no Meu SUS Digital, no celular, porque o próprio Meu SUS Digital manda mensagem para o pai e para a mãe quando tá para atualizar a vacina, quando tá para vencer aquela vacina, da importância dessa atualização.
4: Para saber mais sobre a campanha de vacinação que ocorre durante todo o mês de agosto, eu e Mariana Jungmann conversamos com Éder Gatti, diretor do Departamento do Programa Nacional de Imunizações. Vamos acompanhar.
3: Diretora Dergatti, seja bem-vindo à Voz do Brasil, um prazer falar com o senhor. O senhor pode começar dizendo pra gente quais são as vacinas e quais os grupos prioritários dessa campanha?
5: É um prazer estar aqui falando com vocês. O público-alvo são todas as crianças e adolescentes com menos de 15 anos de idade. Então, todas as vacinas que fazem parte da rotina de vacinação dessa faixa etária, ela faz parte, então, do escopo dessa multivacinação. Então, nós estamos falando aqui de vacinas contra poliomielite, sarampo, difteria, tétano, coqueluche, e também tem as vacinas de adolescente, como, por exemplo, HPV, e também as vacinas de meningite, as vacinas contra o